0: estatais como o SERPRO, que usa as melhores tecnologias para garantir soberania digital, processando e armazenando em território nacional os dados dos brasileiros. Reportagem Carlos Oliveira.
1: O Bolsa Família traz impactos na saúde dos beneficiários.
2: Foi o que mostrou estudos da Fiocruz com organizações parceiras.
1: O risco de morte materna, por exemplo, é 30% menor entre quem é atendido pelo programa.
3: Reduzir a pobreza faz bem para a saúde. A conclusão é de um conjunto de pesquisas da Fiocruz, que analisou os impactos do Bolsa Família na saúde dos beneficiários ao longo dos últimos 10 anos. Os dados foram divulgados em revistas científicas e mostram a relação entre o programa de distribuição de renda e a redução da mortalidade e da incidência de diversos tipos de doenças em populações vulneráveis, como exemplificou o pesquisador da Fiocruz, Maurício Barreto.
4: Desde a mortalidade materna, a mortalidade infantil, a nutrição infantil, a doenças infecciosas como a tuberculose, HIV/AIDS, hanseníase, né? Ficou muito sólido a ideia de que há um efeito positivo do Bolsa Família na saúde da população brasileira.
3: Entre mais de 4 milhões de bebês nascidos vivos, as gestantes beneficiadas pelo Bolsa Família apresentaram uma probabilidade 11% menor de ter bebês com baixo peso. E o risco de morte por causas relacionadas à gravidez e ao parto foi até 31% menor em comparação com aquelas que não recebiam o benefício. Segundo os pesquisadores, o resultado está associado ao maior acesso ao pré-natal e aos serviços de saúde estimulados pelas condicionalidades do programa. Como explica Rafael Osório, secretário de Avaliação, Gestão da Informação e Cadastro Único do Ministério do Desenvolvimento e Assistência Social, Família e Combate à Fome.
5: As gestantes têm que fazer o pré-natal, as nutrizes têm que levar suas crianças recém-nascidas para fazer o acompanhamento do desenvolvimento, a medição do peso e da altura para saber se a criança está se desenvolvendo bem, a vacinação, condicionalidade. Ela traz a família para o serviço.
3: Ainda entre os achados das pesquisas, está que o risco de morte por doenças cardiovasculares diminuiu 4% entre beneficiários do Bolsa Família. As hospitalizações por abuso de álcool e outras drogas caem 17%. Já os riscos de desenvolvimento de HIV caem 41%, enquanto a probabilidade de morte pela doença é 39% menor. No caso da tuberculose, beneficiários do Bolsa Família tiveram incidência 41% menor da doença. As pesquisas utilizaram dados do Cadastro Único para Programas Sociais do Governo Federal, referentes a cerca de 96 milhões de cidadãos brasileiros, cruzados com informações sobre nascimentos, hospitalizações, notificações de doenças e óbitos. Reportagem Luana Karen.
2: E foi lançada hoje também a terceira edição da Pesquisa Nacional de Saúde 2026.
1: O estudo realizado pelo IBGE e Ministério da Saúde vai investigar o estado de saúde, hábitos de vida e utilização dos serviços de saúde em mais de 140 mil domicílios no país.
2: A edição deste ano traz novidades como a coleta de biomarcadores, como sódio, colesterol, hemoglobina glicada, além de sorologia para chikungunya.
1: A pesquisa começa a ser feita na segunda-feira, dia 6 de julho. E os resultados vão orientar políticas públicas, apoiar a gestão do Sistema Único de Saúde e monitorar metas nacionais na área.
2: O governo do Brasil segue com ações humanitárias na Venezuela, atingida por terremotos que já causaram a morte de mais de 2 mil pessoas.
1: Um hospital de campanha da Marinha foi montado em La Guaira e equipes brasileiras estão oferecendo atendimento, incluindo internação, módulo pediátrico e estrutura voltada a doenças infecciosas.
2: A capitão de Mar e Guerra, Marisa Martins, fala sobre a estrutura de atendimento.
6: A gente tem uma capacidade agora, nesse momento, de até 20 internações por até 48 horas. Temos uma capacidade de 2 leitos de CTI. Conseguimos fazer em torno de 150 atendimentos por dia. Temos um pequeno centro cirúrgico que a gente consegue fazer pequenos procedimentos. A gente está vendo muito nesse momento, desde quando a gente chegou até agora, são os pós-traumas, né? Que não tiveram assistência depois que foram atendidos, primeiro atendimento e foram embora. Então a gente está pegando essa segunda fase, pessoas que já são de doenças crônicas, diabéticos, hipertensos.
1: O governo federal também tem transportado toneladas de insumos em saúde e purificadores de água até a Venezuela.
2: A exportação de produtos de defesa brasileiros ultrapassou US$1,8 bilhão no primeiro semestre do ano.
1: Uma alta de 29% se comparado ao mesmo período de 2025.
2: Os produtos já chegaram a 150 países por meio de 130 empresas exportadoras.
1: Entre os produtos exportados estão aeronaves, armamentos leves, munições e serviços de engenharia.
2: Para o secretário de Produtos de Defesa do Ministério da Defesa, Heraldo Luiz Rodrigues, esse crescimento foi impulsionado por ações de incentivo do governo do Brasil.
7: Nós estamos investindo bastante, não só a defesa, mas outros ministérios investem também na aplicação de recursos para desenvolvimento tecnológico das nossas empresas de defesa. Esse desenvolvimento, ele capacita as empresas a terem produtos no estado da arte para poder ser vendido. Então, produtos de defesa com alta qualificação e com boa operacionalidade para uso. Então, isso começa aí um processo de fortalecimento das indústrias.
1: Mais de 64 mil procedimentos médicos e sociais foram realizados pela Força Aérea Brasileira em regiões de difícil acesso na Amazônia.
2: A Operação Excelsior percorreu uma rota estratégica pelo interior do Amazonas e do Pará para levar atendimento especializado e exames.
8: O exercício de campanha de emprego de logística, saúde e intendência operacional, o Excelsior 2026, realizou 64.119 procedimentos médicos e sociais em comunidades de difícil acesso, levando atendimento especializado, exames e suporte à população ribeirinha. A ação foi realizada em parceria com a organização não governamental Voluntários do Sertão e percorreu uma rota estratégica pelo interior da Amazônia, passando pelos municípios de Itacoatiara e Parintins, no estado do Amazonas, e chegando na etapa final em Oriximiná. O brigadeiro médico Alexandre de Araújo Melo, comandante do exercício, traz mais detalhes.
9: Os principais desafios foram as grandes distâncias e dificuldades de acesso na Amazônia, o elevado volume de pacientes, a necessidade de assistência multidisciplinar, a limitada oferta local de exames e procedimentos especializados e a garantia da continuidade do cuidado. Esses desafios foram superados por meio de planejamento logístico integrado, emprego de estruturas temporárias de atendimento, atuação de equipes multiprofissionais, mobilização de especialistas e equipamentos, utilização de telemedicina e articulação com as redes locais de saúde para encaminhamento e acompanhamento dos casos mais complexos.
8: Para atender essas comunidades, a FAB mobilizou um hospital de campanha e uma estrutura de apoio logístico capaz de transportar equipamentos, medicamentos e profissionais de saúde para a região. Balsas da Comissão de Aeroportos da Região Amazônica foram utilizadas no transporte de materiais, enquanto equipes de apoio garantiram a montagem e o funcionamento da estrutura. Além do atendimento médico, a operação contou com ações de acolhimento social e assistência religiosa, oferecendo apoio aos moradores e também às equipes envolvidas na missão. Reportagem Gabriel Pinheiro.
1: Já está em funcionamento a plataforma informa.br para facilitar o acesso a informações públicas do Poder Executivo Federal.
2: Criada pela Controladoria Geral da União, a ferramenta utiliza inteligência artificial para localizar dados disponíveis em diferentes portais do governo e assim apresentar os resultados em um único ambiente.
1: Pelo informa.br, o cidadão pode pesquisar informações sobre áreas como saúde, educação, transporte, segurança e benefícios sociais.
2: Caso o conteúdo não esteja disponível, também é possível registrar e acompanhar pedidos diretamente pelo sistema.
1: Saiba mais sobre a nova plataforma em informabr.cgu.gov.br.
2: Aprender uma nova língua de forma gratuita e direto pelo celular ou computador já é uma realidade para muitos brasileiros que utilizam o MEC Idiomas.
1: A plataforma ultrapassou as 560 mil matrículas em todo o país.
2: O programa do Ministério da Educação agora vai ser integrado ao programa Idiomas Sem Fronteiras para ampliar o acesso dos estudantes.
10: O MEC Idiomas ultrapassou a marca de 564 mil matrículas ativas em todo o país. A plataforma gratuita do Ministério da Educação oferece cursos de inglês e espanhol em formato online, com aulas que vão do nível básico ao nível avançado e podem ser acessadas pelo portal ou aplicativo. Do total de matrículas, mais de 426 mil são para cursos de inglês e cerca de 138 mil para espanhol. Os estudantes têm acesso a teste de proficiência, trilhas de aprendizagem, exercícios, recursos de inteligência artificial para praticar conversação e comunidades de estudo. A plataforma vai ser integrada ao programa Idiomas Sem Fronteiras, fortalecendo a Política Nacional de Ensino de Línguas. A iniciativa busca ampliar o acesso gratuito ao aprendizado de idiomas, melhorar a proficiência dos estudantes e apoiar a formação acadêmica e profissional em todo o país. Para se inscrever, acesse gov.br/mec. Claudimário Carvalho, para a Voz do Brasil.
1: O aplicativo pode ser baixado pelos sistemas iOS ou Android. Já a plataforma pode ser acessada pelo site mecidiomas.mec.gov.br.
2: E as inscrições para o ProUni, o Programa Universidade para Todos, abrem no dia 7 de julho.
1: O programa é destinado a quem procura vaga em instituição de ensino superior privada.
2: Saiba quem pode participar.
11: O Ministério da Educação publicou o edital do processo seletivo do Programa Universidade para Todos, o ProUni, para o segundo semestre de 2026. As inscrições são gratuitas e estarão abertas de 7 a 10 de julho, exclusivamente pela internet no endereço acessounico.mec.gov.br. Para se inscrever, é necessário ter completado o ensino médio e ter participado das edições de 2024 ou de 2025 do Exame Nacional do Ensino Médio, o Enem. No exame, o candidato deve ter tirado, no mínimo, 450 pontos na média das 5 provas, sem ter zerado a redação. O edital veda a inscrição para quem declarou ter participado do Enem na condição de treineiro, ou seja, para quem fez o exame apenas para autoavaliação antes mesmo de concluir o ensino médio. Para fins de classificação e pré-seleção no ProUni, será utilizada a edição do Enem em que o estudante conseguiu a melhor média. O resultado da primeira chamada vai ser divulgado no dia 15 de julho no endereço acessounico.mec.gov.br/ProUni. Já a segunda chamada sairá no dia 5 de agosto. Reportagem Júlio César de Oliveira.
1: Mais investimento na educação superior no país.
2: O Ministério da Educação anunciou mais 90 milhões de reais para fortalecer as universidades federais.
1: Do total, 70 milhões de reais vão ser destinados às ações de extensão universitária. Os recursos vão ser distribuídos entre 69 universidades federais e poderão financiar atividades que aproximem o ensino da comunidade.
2: Outros 20 milhões de reais vão ser destinados à criação de cuidotecas, espaços de acolhimento para crianças que funcionarão no período noturno.
1: Mais brasileiros no mundo digital.
2: Pesquisa do IBGE revela que no ano passado 95% dos lares brasileiros tinham internet.
1: É o maior percentual da pesquisa, com um aumento de 1,3 ponto percentual em relação ao ano anterior.
2: O crescimento foi mais acelerado nas áreas rurais e a região norte apresentou o maior aumento no percentual de domicílios com banda larga fixa.
1: A conexão discada, aquela feita pela rede de telefone, foi de apenas 0,2% no Brasil.
2: De acordo com o Ministério das Comunicações, pela primeira vez, mais de 90% da população com 10 anos ou mais utilizou a internet.
1: E essas foram notícias do Governo do Brasil.
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2: Fique agora com as notícias do Poder Judiciário e do Congresso Nacional. Boa noite.
1: Boa noite para você, até amanhã.
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14: STF homologa plano de reestruturação da Comissão de Valores Mobiliários.
15: STJ restabelece condenação da banda Aviões do Forró ao pagamento de danos morais por uso não autorizado de música.
14: Para a Justiça do Trabalho, motorista de ônibus não acumula função por atuar também como cobrador.
15: Boa noite, eu sou Marcela Luiz.
14: E eu sou Walter Lima.
15: O Supremo Tribunal Federal homologou o plano emergencial de reestruturação da Comissão de Valores Mobiliários, a CVM, apresentado pela União.
14: A elaboração do plano foi determinada pelo Tribunal no âmbito da ação que questiona dispositivos de lei sobre a taxa de fiscalização dos mercados de títulos e valores mobiliários. Marcelo Della Libera.
16: O relator do caso é o ministro Flávio Dino. Em maio, ele determinou que a arrecadação futura da taxa de fiscalização passasse a ser destinada à CVM, observada a desvinculação das receitas da União, e proibiu novas retenções pelo Tesouro Nacional. Na mesma decisão, o ministro também determinou que a União apresentasse dois planos de reestruturação da autarquia. O primeiro, de caráter emergencial, foi este, homologado nesta quinta-feira. O segundo, de médio prazo, deverá ser apresentado em até 90 dias. Na nova versão, a União elevou as metas de julgamento de processos administrativos para o segundo semestre de 2026, apresentou o cronograma para a incorporação de 30 novos servidores aprovados no concurso público nacional unificado e previu a criação de um fórum permanente entre a CVM e o Banco Central para aprimorar a fiscalização de mercados como os de fintechs, tokens e criptoativos, criadas por inovações financeiras.
15: Banda Aviões do Forró terá de indenizar por danos materiais e morais autores da música Pra Lavar.
17: Essa condenação foi restabelecida pelo STJ. Fátima Uchoa.
18: Os autores da música ajuizaram ação por danos materiais e morais, alegando que a obra foi gravada e executada em público sem autorização e que trechos do refrão foram empregados em material publicitário de uma marca de cerveja sem identificação da autoria. O Tribunal de Justiça de Pernambuco manteve apenas a condenação por danos materiais, mas a quarta turma do STJ restabeleceu sentença que concedeu também reparação moral de R$100 mil, avaliando que o uso indevido da música gera dano moral sem necessidade de prova de abalo psicológico, independentemente de eventual valorização ou desvalorização da música com uso pela banda Aviões do Forró. A relatora foi a ministra Isabel Galotti.
15: Para a Justiça do Trabalho, motorista de ônibus não acumula função por atuar também como cobrador.
17: Esse é o entendimento unânime da Justiça do Trabalho, Mila Amaral.
19: A quinta turma do TST isentou a empresa Aviação Redentor do Rio de Janeiro de pagar adicional ao motorista. Ele trabalhou por 7 anos na empresa e alegou que nos fins de semana, além de dirigir, também fazia o trabalho de cobrador nas folgas dos colegas. Por isso, pedia 30% a mais no salário. O Tribunal Regional do Trabalho do Rio acatou o pedido do motorista, mas o TST reverteu a decisão. Isso porque esse tipo de situação já é um tema de consenso para o tribunal, ou seja, é de entendimento unânime que diz que as funções de motorista e cobrador são complementares e compatíveis.
15: Justiça determina a cassação de chapas por fraude à cota de gênero em município de Rondônia.
17: A ação foi ajuizada pelo Ministério Público Eleitoral. Vanessa Pereira.
20: As decisões do Tribunal Regional Eleitoral de Rondônia confirmaram que houveram fraudes à cota de gênero por parte das legendas do PDT e agir no município de Pimenta Bueno, em Rondônia, durante as eleições de 2024. O tribunal acolheu os argumentos do MP Eleitoral e reconheceu que os partidos usaram candidaturas femininas fictícias apenas para preencher o percentual mínimo de 30%, exigido pela legislação, sem o real propósito de disputa eleitoral. Na decisão, a justiça determinou a anulação dos votos das legendas do PDT e Agir para o cargo de vereador e tornou dirigentes e candidatas inelegíveis por 8 anos.
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15: Uma boa noite.
17: E até amanhã.
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22: Eu sou Paula Groba.
23: E eu sou Humberto Pinheiro.
22: E estes são os destaques de hoje do Jornal do Senado, que começa agora.
23: Senado vota MP de 266 milhões e meio para cidades atingidas por enchentes em Minas Gerais.
22: Rede de proteção à mulher passa a ter prioridade no recebimento de alimentos.
23: Sancionada lei que inclui Ayrton Senna entre os heróis da pátria.
22: Boa noite.
23: Boa noite.
22: Além de proteção e abrigo, mulheres que escapam da violência doméstica precisam ter acesso à alimentação. E para ajudar nesse acolhimento, uma nova lei garante prioridade no abastecimento de alimentos às casas-abrigo e aos centros de atendimento às vítimas.
23: A norma teve origem em um projeto da senadora Tereza Leitão. Os detalhes com Marcela Cunha.
0: Com a nova lei, a rede de acolhimento a mulheres em situação de violência doméstica e familiar passa a ter prioridade no abastecimento de alimentos distribuídos pelo Sistema Nacional de Segurança Alimentar e Nutricional, o SISAM. A regra vale especialmente para centros de atendimento integral e casas-abrigo previstos na Lei Maria da Penha. A medida também alcança os dependentes das vítimas, como filhos e outras pessoas sob seus cuidados. O texto teve origem na proposta da senadora Tereza Leitão, do PT de Pernambuco, que lembrou que a ideia é reforçar a rede de proteção, garantindo a alimentação durante o período de acolhimento.
3: Destacando que é mais uma forma de garantir apoio, acolhimento às mulheres vítimas de violência. Essa é uma luta grande que precisa ser travada em todas as frentes.
0: Já a relatora, a ex-senadora Augusta Brito, do Ceará, afirmou que a medida ajuda a fortalecer a rede de atendimento para que mulheres em situação de violência tenham condições de deixar o ambiente de agressão com apoio e dignidade. A expectativa é que a prioridade no fornecimento de alimentos ajude a manter em funcionamento o serviços que recebem mulheres e crianças em situação de risco.
22: E a Comissão de Direitos Humanos aprovou um projeto que evita que a indenização paga pelo agressor à vítima de violência doméstica saia do patrimônio comum do casal.
23: Atualmente, a lei já prevê, por exemplo, o ressarcimento ao SUS pelo agressor de possíveis custos de tratamento de saúde da vítima devido às agressões. Repórter Rodrigo Rezende.
4: Quando for definido pela justiça que um agressor indenize a mulher vítima da agressão e essa for sua esposa, os recursos para o pagamento não poderão ser retirados dos bens em comum do casal, no caso, por exemplo, de um casamento em comunhão de bens. Esse é o objetivo de um projeto aprovado pela Comissão de Direitos Humanos do Senado. A relatora, a senadora Jussara Lima, do PSD do Piauí, apontou que essa é uma questão de justiça. Ela teve seu relatório lido na CDH pela senadora Damaris Alves, do Republicanos do Distrito Federal.
5: Sem essa cautela poderia ocorrer uma distorção evidente. A vítima seria formalmente indenizada, mas na prática parte do valor indenizatório sairia de seu patrimônio.
4: Atualmente a lei já prevê, por exemplo, o ressarcimento ao SUS pelo agressor de possíveis custos de tratamento de saúde da vítima devido às agressões. O projeto será analisado agora pela Comissão de Constituição e Justiça.
22: O episódio envolvendo um pedaço de vidro em um copo de água de uma professora, colocado por alunos de uma escola municipal de São José dos Campos, no interior de São Paulo, reacendeu o debate sobre a segurança dos profissionais da educação.
23: No Senado, a Comissão de Constituição e Justiça aprovou um projeto que endurece as penas para crimes cometidos contra profissionais das áreas de educação e saúde. Os detalhes com o repórter Bruno Lourenço.
24: O projeto de lei eleva o homicídio, lesão corporal grave ou morte contra esses profissionais no exercício de suas funções ao patamar de qualificado e, consequentemente, ao rol dos crimes hediondos. Além disso, aumenta as penas para lesão corporal, ameaça, constrangimento ilegal, desacato e injúria. O relator, senador doutor Irã do Progressista de Roraima, defendeu que o endurecimento penal é pedagógico e urgente para conter o sentimento de desamparo que assola essas categorias essenciais ao desenvolvimento social do país.
25: O aumento dos casos de agressões a trabalhadores da saúde e da educação demonstra que os mecanismos jurídicos e institucionais atualmente disponíveis são insuficientes para assegurar um ambiente de trabalho digno e seguro para esses profissionais.
24: O crime hediondo impede benefícios como anistia, graça ou indulto e torna a progressão de regime prisional muito mais rigorosa.
22: E um grupo de senadores quer agilizar a votação em plenário e antes do recesso do projeto que regulamenta a educação domiciliar no Brasil.
23: A proposta que trata do homeschooling está sob análise no Senado desde 2022 e já mobilizou manifestações favoráveis e contrárias da sociedade. O parecer da relatora é pela aprovação. A repórter Raíssa Abreu conta os detalhes.
26: O senador Eduardo Girão, do Novo do Ceará, um dos que assinou o pedido de urgência, disse que o ensino domiciliar precisa de uma definição, já que muitas famílias que já praticam o chamado homeschooling têm vivido em insegurança jurídica. Em 2019, o STF decidiu que a modalidade não é inconstitucional funcional, mas que precisa ser regulamentada por uma legislação específica.
2: Enquanto a gente não cumpre o nosso papel no Senado, famílias estão sendo aí intimidadas por militantes ideológicos do judiciário, inclusive com até prisão, pedido de prisão, né? Porque essas famílias não estão conseguindo se regulamentar porque o Senado não age.
26: Quem não concorda com a liberação da prática, como o professor Romualdo Portela, teme que as crianças e adolescentes percam o direito ao convívio com a diferença proporcionado pelas escolas.
6: A educação domiciliar é uma privação de direito destas crianças, porque elas não são preparadas para viver num mundo em que necessariamente elas terão que se haver com uma pluralidade de comportamentos, de crenças, de modos de encarar a vida.
26: Eduardo Girão informou que o pedido de urgência está sendo negociado com o presidente do Senado, Davi Alcolumbre.
22: O Senado aprovou hoje a medida provisória que destina 266 milhões e meio de reais para a reconstrução da Zona da Mata Mineira, atingida pelas fortes chuvas de março.
7: Os recursos serão usados na recuperação de moradias e serviços públicos e no pagamento de auxílio a famílias afetadas. A reportagem é de Douglas Castilho.
8: Do valor total, uma parte será aplicada diretamente em ações de resposta e reconstrução de infraestrutura emergencial, como habitações, escolas e unidades de saúde destruídas pelas tempestades, e o restante será convertido em pagamento de uma parcela única de R$7.300 para cerca de 5 mil famílias elegíveis. A votação da MP foi viabilizada após uma rápida articulação do Congresso Nacional, e o presidente do Senado, Davi Alcolumbre, explicou a urgência da análise da matéria.
9: O estado de Minas Gerais, a Zona da Mata Mineira, perderia a possibilidade de utilizar esse crédito para minimizar os danos e os impactos causados pelaquela tragédia natural. Não seria razoável um estado da federação que sofreu com uma tragédia não ter condições de minimizar os danos e os impactos causados por essa tragédia a centenas e milhares de pessoas.
8: Com a aprovação nas duas casas do Congresso, o texto que segue para a promulgação assegura o repasse imediato das verbas que serão alocadas pelo Ministério da Integração.
22: Uma lei que teve origem num projeto do Senado inscreveu o nome de Ayrton Senna da Silva no livro de heróis e heroínas da pátria.
7: Tricampeão mundial de Fórmula 1, Senna já era patrono do esporte brasileiro e agora passa a integrar o memorial que homenageia brasileiros e brasileiras que marcaram a história do país. Repórter Henrique Nascimento.
10: Ayrton Senna da Silva agora faz parte do livro dos heróis e heroínas da pátria. A lei nasceu de um projeto apresentado no Senado pelo senador astronauta Marcos Pontes, do PL de São Paulo. Tricampeão mundial de Fórmula 1, Senna já é patrono do esporte brasileiro. Para uma geração inteira, ele marcou as manhãs de domingo com vitórias, emoção e a bandeira do Brasil no alto do pódio. Marcos Pontes comemorou a nova lei e lembrou o orgulho que Senna despertava nos brasileiros.
11: Eu sei que pelo menos os mais velhos acordavam no domingo, como eu, para assistir o Ayrton Senna. Não era nem a Fórmula 1, era o Ayrton Senna vencendo, colocando a bandeira do Brasil lá em cima.
10: O senador Nelsinho Trade, do PSD de Mato Grosso do Sul, afirmou que Senna deixou um exemplo de dedicação, ética e fé.
27: Esse é o legado e é o segredo que o Ayrton deixou dentro de mim.
10: O livro dos heróis e heroínas da pátria fica no Panteão da Pátria em Brasília e reúne nomes que marcaram a história do país.
7: Edição de Paula Groba e trabalhos técnicos de João Lira, o Jornal do Senado fica por aqui. Acompanhe agora as notícias da Câmara dos Deputados. Boa noite.
22: Boa noite e até amanhã.
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29: Câmara estende proteção de direitos a plantas desenvolvidas geneticamente.
30: Comissão amplia repasses a municípios e fundos para regiões sul e sudeste.
29: Projeto de lei que equipara misoginia ao racismo vai avançar com urgência.
30: Deputados aprovam medidas de apoio aos exportadores e contra enchentes.
29: Boa noite. Câmara aprova medidas provisórias que destinam recursos para a saúde de policiais, apoio a empresas exportadoras e para recuperação após enchentes em Minas Gerais. A repórter Daniele Lessa acompanhou as votações.
1: O plenário da Câmara aprovou 3 medidas provisórias que destinam recursos para a saúde de policiais, apoio a empresas exportadoras e para recuperação após enchentes que aconteceram em Minas Gerais no início do ano. Uma das medidas provisórias direciona recursos arrecadados com as empresas de apostas conhecidas como bets para o Fundo para Aparelhamento e Operacionalização das Atividades FIM da Polícia Federal, o FUNAPOL. O repasse dos recursos das bets será gradual. 1% em 2026, 2% em 2027 e 3% a partir de 2028. Além disso, o governo federal fica autorizado a repassar até 200 milhões de reais ao FUNAPOL ainda em 2026, utilizando recursos livres do Tesouro Nacional. Esses recursos poderão ser usados para custear a saúde dos servidores da Polícia Federal, da Polícia Rodoviária Federal e da Polícia Penal Federal. O projeto ainda permite que recursos do FUNAPOL sejam usados para pagamento de retribuição por atividade extraordinária a servidores da Polícia Federal. Segundo o governo, o objetivo é garantir financiamento estável para a segurança pública e promover a valorização e a proteção da saúde dos profissionais. Relator da medida provisória, o deputado Aloísio Mendes, do Republicanos do Maranhão, destacou que os servidores das polícias federais enfrentam riscos elevados, desgaste físico e pressão psicológica, o que justifica as medidas de proteção à saúde e valorização profissional.
12: Fazendo um gesto importante para nossas polícias da União, Polícia Federal, Polícia Rodoviária Federal, Polícia Penal Federal, que prestam um relevante serviço à sociedade e que agora, com a aprovação do SMP agora, terão a sua saúde mais bem cuidada, dos seus familiares, essa profissão que é tão desgastante, que causa tantos prejuízos à saúde dos nossos profissionais.
1: Outra medida provisória aprovada cria novas regras para fortalecer linhas de financiamento do Plano Brasil Soberano para empresas afetadas por instabilidade internacional, razões geopolíticas ou aumento de tarifas comerciais. Os recursos de até 15 bilhões de reais poderão atender exportadoras de bens industriais, produtos agropecuários, pesca, aquicultura, florestas plantadas, recursos minerais e setores industriais relevantes para o comércio exterior. Ao defender a aprovação da MP, a deputada Érica Cocai, do PT do Distrito Federal, falou da importância de investir na indústria nacional como forma de proteger o país de oscilações nos preços internacionais.
13: De crédito de 15 bilhões, que visa desenvolver a indústria nacional, absolutamente fundamental, que visa fazer frente ao que nós estamos vendo com a crise, com a guerra do Irã, para que nós não tenhamos os efeitos deste processo na elevação do próprio combustível, que o Brasil possa se proteger.
1: O plenário também aprovou a medida provisória que destina crédito extraordinário de 266 milhões de reais ao Ministério da Integração e Desenvolvimento Regional para ações de recuperação e apoio financeiro às famílias afetadas pelas enchentes e deslizamentos que atingiram a Zona da Mata de Minas Gerais no início do ano. As três medidas provisórias serão analisadas em seguida pelo Senado. Da Rádio Câmara de Brasília, Daniele Lessa.
30: Luiz Lima, do Novo do Rio de Janeiro, critica os gastos do governo federal com publicidade institucional e afirma que os recursos deveriam ser destinados a áreas prioritárias. Ele afirma que a campanha oficial tem caráter político e não reflete a realidade da população.
29: Para Luiz Lima, as peças publicitárias divulgam informações enganosas sobre temas como segurança pública, combate ao feminicídio e economia. Ele também afirma que o aumento dos preços e a perda de poder de compra contradizem a mensagem divulgada pelo governo.
28: Votação.
30: A Câmara aprovou o aumento do prazo de proteção de direitos sobre plantas desenvolvidas geneticamente. O repórter Antônio Vital acompanhou a votação.
14: O plenário da Câmara aprovou o projeto que amplia de 18 para 25 anos os direitos de propriedade sobre sementes e mudas desenvolvidas geneticamente de videiras, árvores frutíferas, árvores florestais, árvores e plantas ornamentais e cana-de-açúcar. A proposta altera a Lei de Proteção de Cultivares, que é o nome que se dá às variedades de plantas desenvolvidas ou selecionadas por meio de técnicas de melhoramento genético. Cultivares apresentam características como resistência a pragas, maior produtividade e adaptação ao clima ou sabor melhor, o que as diferenciam de outras plantas da mesma espécie. A proposta aprovada mantém o prazo de proteção dos direitos de cultivares das demais espécies vegetais em 15 anos. A legislação determina o pagamento de royalties pelos produtores e as empresas que desenvolvem os cultivares. Prevê exceções, como no caso do produtor que reserva sementes para uso próprio sem fins comerciais, ou para o pequeno produtor que multiplica as sementes por conta própria e as troca com outros agricultores familiares. O projeto aprovado exclui os produtores de cana-de-açúcar que exploram a área de até 150 hectares da obrigação de pagar os royalties. Exclui ainda os pequenos produtores de plantas ornamentais. O relator, deputado Arnaldo Jardim, do Cidadania de São Paulo, diz que as mudanças eliminam distorções que hoje afastam o investimento na produção de novos cultivares, como no caso de florestas de eucaliptos e pinos. Segundo ele, cultivares desse tipo demoram até 20 anos para serem desenvolvidos e o prazo menor de proteção dos direitos desestimula as empresas a desenvolverem novas espécies.
0: Cada vez que você faz o desenvolvimento de uma nova variedade, de um novo cultivar, você tem que ter investimentos em pesquisa. Então é normal que você cobre um royalties por aquilo que é a utilização dos novos cultivares. Qual era o grande desafio? Você ter um justo equilíbrio. Você não poderia ter um período dessa cobrança de royalties muito pequeno, porque não compensaria, e você não poderia ter também esse período muito extenso, porque você restringe o acesso essas novas variedades.
14: O relator acatou o pedido de deputados do PSOL e do PT e excluiu do pagamento de royalties sobre cultivares os pequenos produtores de plantas ornamentais. Para o deputado Tarcísio Mota, do PSOL do Rio de Janeiro, a medida vai beneficiar mais de 800 mil pessoas. O projeto, que amplia de 18 para 25 anos os direitos de propriedade sobre cultivares de videiras, árvores frutíferas, árvores florestais, árvores e plantas ornamentais e cana-de-açúcar, seguiu para análise do Senado. Rádio Câmara de Brasília, Antônio Vital.
28: Agricultura.
29: Sérgio Turra, do PP do Rio Grande do Sul, critica o anúncio de mais de R$500 milhões para o Plano Safra, afirmando que os produtores rurais endividados não conseguem acessar o crédito. Ele argumenta que a medida não atende esse público específico.
3: Sérgio Turra defende a proposta de securitização das dívidas rurais, afirmando que a medida é essencial para garantir a sobrevivência dos produtores e da economia gaúcha. Ele também não concorda com a classificação da proposta pelo governo como uma pauta-bomba.
29: Santim Roveda, do União do Paraná, cobra mais apoio ao agronegócio e critica o corte de verbas para o Plano Safra. O congressista avalia que a redução das verbas para custeio e seguro rural vai deixar os produtores desprotegidos, especialmente diante de previsões climáticas severas.
3: Santim Roveda cita o Paraná como exemplo de logística, cooperativismo e exportações a ser implementado em outros estados, mas lamenta que o excesso de impostos federais tire a rentabilidade de quem trabalha e gera riqueza no campo e na cidade.
28: Economia.
29: Deputados concordam com representantes de micro e pequenas empresas sobre a atualização geral da tabela do Simples e não apenas dos limites do MEI. A reportagem é de Luiz Cláudio Canuto.
4: Representantes de micro e pequenas empresas criticaram o projeto do governo de atualização dos limites de faturamento do microempreendedor individual, o MEI, e cobraram uma atualização geral da tabela do Simples. A proposta do governo chegou recentemente à Câmara e se soma a outros mais de 30 projetos a respeito do tema. Pelo projeto do governo, o teto do MEI subiria dos atuais R$81 mil para R$110 mil em 2027 e R$140 mil em 2028. O projeto também permite que um MEI contrate até 2 empregados por um salário mínimo ou piso salarial da categoria. Na Câmara, o tema já é analisado por uma comissão especial, onde o relator, deputado Jorge Guetem, do Republicanos de Santa Catarina, defende uma revisão geral do Simples e não apenas do limite do MEI. O presidente da Frente Parlamentar Mista do Ambiente de Negócios, Mendonça Filho, do PL de Pernambuco, concorda com a atualização da tabela do Simples Nacional para micro e pequenas empresas. A defesa da correção foi reforçada também pela presidente da Comissão Especial sobre o tema, deputada Anne Ortiz, do PP do Rio Grande do Sul. Desde a última atualização dos limites, em 2018, a inflação acumulada pelo IPCA é de 55,4%.
5: Não por conta de um crescimento real, não por conta de um crescimento orgânico, mas sim por um achatamento do teto por conta dessa inflação acumulada.
4: Segundo o relator do projeto sobre o MEI, deputado Jorge Guetem, se o ajuste da tabela se limitar à faixa do microempreendedor, o risco será de distorção do Simples.
15: É uma conta simples fazer. Por que que eu vou estar numa alíquota maior ali como micro e pequena empresa de 180 mil se eu posso estar numa alíquota bem menor, né, que é o benefício que os MEIs têm são contemplados, né? Então, elevando a 140.
4: Uma das ideias em debate prevê que o teto dos microempreendedores suba para R$140 mil. Já o das microempresas subiria de R$360 mil para R$869 mil por ano. E o das empresas de pequeno porte passaria de R$4,8 milhões para R$8,69 milhões. Da Rádio Câmara de Brasília, Luiz Cláudio Canuto.
30: Maurício Marcon, do PL do Rio Grande do Sul, contesta os dados sobre o desemprego e a inflação anunciados pelo governo. Para ele, o discurso de crescimento econômico desconhece a realidade da população, que sofre com o aumento no preço dos alimentos e dos combustíveis.
29: Segundo a análise de Maurício Marcon, o cenário nacional é oposto ao anunciado, com um déficit acima de R$1 trilhão e com a dívida pública superando 80% do PIB, o que prejudica a criação de novas empresas, a geração de empregos e a produção nacional.
30: Doutor Fernando Máximo, do PL de Rondônia, celebra a aprovação pela Câmara de proposta de emenda à Constituição relatada por ele, que garante a imunidade tributária total para templos religiosos e suas entidades, como creches, asilos e orfanatos.
29: Doutor Fernando Máximo explica que a medida, agora sob análise do Senado, isenta de impostos a compra de bens e serviços, com os tributos pagos sendo devolvidos às entidades em 90 dias para reinvestimentos nas entidades de assistência social filantrópicas.
28: Desenvolvimento Regional.
30: Comissão Especial aprova aumento de repasses para municípios e criação de fundos para Sul e Sudeste. A repórter Noelle Nobre tem os detalhes.
2: Uma comissão especial da Câmara dos Deputados aprovou uma proposta de emenda à Constituição que aumenta o Fundo de Participação dos Municípios, o FPM, e cria fundos específicos para o desenvolvimento das regiões Sul e Sudeste. O parecer aprovado é do deputado Arnaldo Jardim, do Cidadania de São Paulo. A medida eleva de 50 para 53% a parcela da arrecadação federal de impostos que deve ser dividida com estados e municípios. Isso garantirá às prefeituras uma quarta parcela extra de 1% do FPM a ser paga anualmente no mês de março. O relator Arnaldo Jardim acredita que os municípios hoje estão sobrecarregados.
0: A Constituição de 88 dá um sinal, mas a prática acabou se revelando ao contrário. Houve uma reconcentração de recursos na União. E isso não foi acompanhado da divisão de responsabilidades. Todas as novas políticas foram no sentido de repassar responsabilidades aos estados e municípios.
2: Além do reforço para as cidades, a proposta cria fundos constitucionais de financiamento para o Sul e o Sudeste, nos moldes do que já existe para o Norte, o Nordeste e o Centro-Oeste. Cada um desses novos fundos receberá 1% da arrecadação federal para financiar o setor produtivo local. Para evitar um choque nas contas públicas, a implementação será gradual, 0,5% em 2027 e o valor integral em 2028. A estimativa é que em 2028, cada novo fundo regional e o aumento do FPM representem separadamente um aporte de mais de R$11 bilhões. Agora, a proposta segue para o plenário da Câmara, como lembrou o presidente da comissão especial, deputado Cobalcini, do MDB de Santa Catarina.
6: A gente tem que agora fazer uma construção além daquela que nós construímos aqui na comissão especial, precisamos estender para o Brasil.
2: A proposta que aumenta os repasses para os municípios e cria fundos de desenvolvimento para as regiões Sul e Sudeste precisa ser votada em 2 turnos no plenário antes de seguir para análise do Senado. Da Rádio Câmara de Brasília, Noelle Nobre.
28: Saúde.
29: Soares, do Podemos de São Paulo, faz um apelo pela continuidade dos atendimentos no Hospital e Maternidade São José, de Barra Bonita. Ele alerta que o fechamento do pronto atendimento da unidade pode sobrecarregar outros hospitais e comprometer a assistência na região.
30: Paulo Soares também defende a atualização da tabela do SUS e mais investimentos na rede pública de saúde. Segundo o parlamentar, o financiamento adequado é essencial para garantir o funcionamento dos hospitais filantrópicos e das Santas Casas.
28: Justiça.
29: Deputados aprovaram regime de urgência para o projeto que equipara o ódio às mulheres ao crime de racismo. O repórter Antônio Vital explica.
14: Depois de muito debate em plenário, a Câmara dos Deputados aprovou regime de urgência para o projeto já aprovado pelo Senado que prevê punições para a prática de misoginia, como é chamada a prática de ódio, desprezo ou preconceito contra as mulheres. O projeto inclui o crime de misoginia na mesma lei que já pune com pena de 2 a 5 anos de prisão sem direito à fiança, discriminação ou preconceito de raça, cor, etnia, religião ou procedência nacional. A coordenadora do grupo de trabalho que analisou a proposta, a deputada Tabata Amaral, do PSB de São Paulo, apresentou nova versão para o texto no início de junho, com alterações na proposta aprovada pelos senadores. Ela alterou principalmente a definição de misoginia. Tabata Amaral retirou os termos ódio e aversão previstos no projeto do Senado para caracterizar a misoginia. Na nova versão, misoginia é descrita como a prática, a indução ou a incitação de menosprezo ou discriminação contra a mulher que promova violência, negue sua igualdade de direitos ou ofenda sua dignidade em razão da condição de mulher. O texto aprovado pelo grupo de trabalho também prevê que o juiz poderá suspender temporariamente conta ou perfil na internet que estimular violência contra a mulher. No plenário, o regime de urgência foi aprovado com 293 votos favoráveis e 158 contrários, depois de muita discussão. Deputados da Frente Parlamentar Evangélica manifestaram preocupação com a possibilidade de pregadores religiosos serem enquadrados no crime de misoginia. Outros deputados disseram que a definição do crime é vaga e pode motivar censura. Foi o que disse a deputada Júlia Zanatta, do PL de Santa Catarina.
9: Ainda temos termos muito vagos que deixam a critério do juiz, e isso acaba numa perseguição. Me parece sim que é para perseguição religiosa, para calar opositores, mulher que é bandido na cadeia.
14: O texto do grupo de trabalho também aumenta as penas de calúnia, difamação e injúria quando praticados no contexto de violência familiar. E dobra a pena para postagens com incentivo à violência contra a mulher, quando praticados na internet com o fim de obter lucros. A deputada Tabata Amaral, coordenadora do grupo de trabalho, disse que está ouvindo liderança dos partidos para chegar a um texto de consenso. Ela defendeu punição para quem incentiva a violência contra a mulher.
9: A gente vê o número de homicídios no Brasil cair, mas o número de feminicídios aumenta. E nós precisamos dar uma resposta. E essa resposta passa por enfrentar grupos de ódio que estão se articulando, especialmente no submundo da internet. Grupos de ódio que entenderam que você incentivar o estupro, você incentivar a violência, você atacar uma mulher, infelizmente, é uma forma de ganhar dinheiro, é uma forma de viralizar, é uma forma de vender um curso.
14: Com regime de urgência, o projeto que prevê pena de até 5 anos de prisão para quem praticar o crime de misoginia pode ser votado diretamente no plenário da Câmara, sem passar pelas comissões permanentes da Casa. Da Rádio Câmara de Brasília, Antônio Vital.
28: Relações Exteriores.
30: Alencar Santana, do PT de São Paulo, critica a suposta submissão de políticos brasileiros a interesses estrangeiros, citando uma correspondência oficial de autoridade externa que trata da possibilidade de uma equipe de transição governamental brasileira ser colocada à disposição de outra nação.
29: Alencar Santana afirma que o documento menciona a entrega de riquezas estratégicas e de tecnologias como o PIX. Ele classifica a hipótese como traição à pátria, alerta sobre o risco de interferência externa nas eleições e defende uma postura firme na defesa dos interesses do Brasil.
30: Termina agora o Jornal Câmara dos Deputados, produzido pela Rádio Câmara, com trabalhos técnicos de Wellington Teles e apresentação de Cibele Comanetti e Márcio Aquilissardi. Uma boa noite para você.
29: Boa noite, e a Voz do Brasil volta amanhã.
28: 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Boa noite.

Boa quinta-feira pra quem é de quinta-feira. Fala família, boa quinta-feira aí, tamo chegando a partir de agora, ó. Bora agitar aí nos quatro cantos. Quero ver todo mundo aumentando o volume porque a quinta-feira, ah, ela tá aqui, tá. Ó, o final de semana chegando aí, gente. Fernando Bettoli, seu amigo e comunicador, chegou a partir de agora. Vamos ser felizes, vamos brilhar, turma. Sempre com sorriso no rosto, que é primordial, né? E partiu começar a nossa programação aqui. Sorrisão no rosto não pode faltar, aumentar o volume também não, e amor no coração também não, aí também não. Bom, coloque esses três ingredientes aí, ó, sorriso no rosto, amor no coração e aumenta o volume desse rádio e bora começar a nossa programação pra esta quinta-feira. Tudo bem aí? Começando ao som de Matheus e Cauã, com ela Simone Mendes, Meu Silêncio é a primeira. Aqui a gente não faz silêncio não, nós faz é muito barulho. Começou a nossa festa desta quinta.

E na melhor programação do rádio, a gente pega leve e traz Ana Castela com A Minha Herança. Teve também Toca Aquela, do João Neto e Frederico, aquela moda derramada que faz a gente já começar a ficar ansioso pra curtir o fim de semana que tá chegando, né? Tarde Demais, do César Menotti e Fabiano, Meu Silêncio, do Matheus e Cauã com a Simone Mendes. Foi a primeira de tudo por aqui desta quinta-feira. Ótima noite pra você, agora 10:09.

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1: 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Yasmin Santos com Cleiton e Romário, Saudade Intrusa. Teve também Nayara Azevedo com Felipe Rodrigo. Passou João Bosco e Vinícius. Luan Pereira também fazendo a festa junto com o Panda por aqui. Claro, soltaram a voz, galera. Detonou nessa sequência só com música boa pra deixar o ouvinte feliz da vida curtindo, né?

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1: Aqui a gente mata saudades do eterno homem dos efeitos, Cristiano Araújo, com participação do Zezé de Camargo. A música chama-se Indiferença. Teve Léo Chaves com Henrique Juliano, Lauana Prado com Guilherme Benuto, Bruno e Marrone com Zeca Pagodinho também. Foram as quatro músicas aqui que a gente curtiu nessa sequência show do rádio pra deixar a sua quinta-feira, ó, daquele jeito. Tá lá, bora aproveitar, porque o final de semana tá chegando e a gente curte de montão o fim de semana show do rádio.
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1: Faltando 14 pras 11. Boa noite.

0: Lembra dessa? Investe em mim, aposta tudo em mim. Jonas Esticado, teve Murilo Huff, passou Leandro e Leonardo também cantando Moda Boa, hein? Foi tema de novela. Paula Fernandes, diretamente de Minas Gerais, ela cantou por aqui. Tudo bem aí? Boa quinta-feira pra você que tá em casa, tá no trabalho, tá curtindo, tá de férias, tá viajando, tá no corgo dando aquela pescada. Coisa boa demais, hein? Tamo junto sempre, na melhor. Agora, 11:03.
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1: Marcos e Belucci com Israel e Rodolfo. Quem quer superar? Teve também o embaixador Gustavo Lima. Ainda tivemos o Matheus e Cauã com a Mari Fernandes. Simone Mendes passando por aqui. E eu vou abraçar você que tá aí, ó, curtindo a programação. Cibele, tudo bem? Dona Cibele, a Angélica tá por aqui. A Micaele também. Quem mais? A Fabiana. Quem mais? A Sara Letícia. A Laisla tá por aqui também. A Naísa Alves. Também a Emily Pereira. Michele Marques tá por aqui. A Deise Sampaio. A Valentina. Tá por aqui o Lucas Moraes. A Jéssica Juliana. Janaira Pereira. A Thalita Santos tá por aqui. A Vaniele. A Luana tá também. Quem mais? A Bianca Ferreira. O Eric Lopes. A Isabela Mariana também. Quem mais aqui? A Maísa Graziella. A Vitória por aqui. A Graziella Santos. Quem aqui? O Kevinson Silva. Roberta tá por aqui também. Graciele Santos. A Roberta. Outra Roberta tá por aqui. A Valéria Melo. Thalita também. A Letícia Ribeiro. A quem mais? A Micaele. A Natália tá por aqui também. A Evelyn Tainá. A o Davi Coelho por aqui também. A Bianca Lopes. Glória Feitosa. Quem mais? Laís Vitória. A Isabelle Gasques e a Rose Ribeiro também.
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1: 11:22.

Chico Rei Paraná, numa versão ao vivo da música Minha Serenata. Teve Felipe Araújo, passou João Neto e Frederico, Zé Neto e Cristiano também. Quem mais? Os últimos alôs aqui, hein? A Camille Cardoso, tem o Kelvin Campos, a Camila Rocha, a Aline Franzoni tá por aqui também, a Luciana Lima, o Henrique com a gente, a Jéssica Costa, a Letícia Marques. Aquele abraço a você.

Matheus e Cauã com a Lauana Prado pra fechar a nossa programação desta quinta-feira. Admita, eu te seguro com o Panda, Infiel, Marília Mendonça, É Que Eu Não Te Conheci, Ana Castela. Curtiu? Foram quatro super músicas aí que a gente conferiu na programação boa do rádio. Tamo junto, turma, amanhã tem mais. Obrigado pela audiência, companhia de cada um de vocês. Amanhã a gente proseia mais, hein? Juntos sempre aqui na Melhor.

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1: Ah, bom dia pra você, tá tudo igual no relógio, 5:05.
2: Oi, me responde, você tá aí? O que que tá acontecendo?

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2: E a gente segue juntos aqui na sua estação às 5:35 da manhã.

0: Cúpula, muito bom dia para você. Falta um minutinho para as 6 horas.
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ótima sexta-feira pra você que tá com seu rádio ligado aí, curtindo a programação aqui da sua rádio preferida. Seja bem-vindo, bem-vinda. Mais um dia pra gente ser feliz, e não é qualquer dia, não. É a sexta-feira tão esperada, né? Você vindo aí de uma semana intensa, de correria, a gente consegue trabalhar com um sorriso no rosto, assim, sem muito esforço, né? Pensando aí no fim de semana, pensando em N possibilidades de poder estar junto das pessoas que você gosta, de poder curtir, de repente, o fim de semana também, um happy hour com os amigos. Então, vamos lá, hein? Bora mandar aquela mensagem, compartilhar aquilo que você tá fazendo de bom. Tô esperando aqui a sua participação. Muito prazer, eu sou o Diogo. Cheguei pra espalhar alegria no seu rádio, e quem chega pra cantar é Matheus e Cauã. Meu Silêncio, participação da Simone Mendes. Espalha alegria no seu rádio, e quem chega pra cantar é Matheus e Cauã. Meu Silêncio, participação da

casal. Essa foi a música do Marcos e Belucci que você acabou de ouvir por aqui, uma das músicas mais tocadas desses meninos aí, que também já tem um repertório gigante de músicas, né? Já rodaram boa parte do país aí, como o Brasilzão é grande, tem muito cantinho ainda pros caras visitarem, cantarem, pra você poder conhecer um pouco do trabalho deles também, né? De repente você pode até se ver depois aí, né? De um tempinho assistindo o show deles também. Muito legal. E ó, vamos tocar muita música boa por aqui no nosso programa. Aumenta o volume do rádio. Bora mandar mensagem também. Ainda teve por aqui Yasmin Santos, Saudade Intrusa. Teve César Minotti Fabiano com Leão Domado. Lembra dessa música aqui das antigas, hein? E o som do Matheus e Cauã, Meu Silêncio. 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Ótimo dia, agora 6:14.

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1: Murilo Ruf, saudade estranha, você acabou de ouvir por aqui aquela sofrência, aquela saudade, né? Que bate do nada assim que você não sabe nem da onde vem e por que isso tá acontecendo. Só acontece, né? Mas ó, obrigado a você que chegou junto aí, tá com a gente, acabou de ligar o rádio agora, seja bem-vindo. Você que tá mais tempo aí de rádio ligado também, aproveitando a sexta-feira com a gente, tomando até uma geladinha, é, será? Abraço aí, viu? Abraço também pra você que tá pela internet curtindo a gente só no foninho de ouvido. Tamo junto! 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

0: Ativa, música do Zé Neto e Cristiano, os meninos cantando por aqui, uma das duplas mais carismáticas do Brasil, ocupando espaço por aqui, chegaram com os dois pés na porta, daquele jeito, com presença, é assim, música boa é tapete vermelho pra ela na nossa programação, viu? Que tá apenas começando, tem muito mais músicas pra você seguir ouvindo por aqui, e o que eu quero é você mandando mensagem, interagindo com a gente, a Bruna tá ligada, tá curtindo em casa, bom descanso aí pra você, abraço aqui pro Jailson também, tá ouvindo a gente, sabe na onde? No carro, é motorista de aplicativo. Boa viagem pra você e bom trabalho.
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0: E filme que conta a vida de Marília Mendonça, tem mais uma atriz confirmada no elenco. Eu vou contar tudo pra você agora, chega mais aí, vamos lá, aumenta o volume do seu rádio. Hoje, dia 3 de julho de 2026, é sexta-feira, é dia de você trabalhar mais animado, né? Daqui a pouquinho tem fim de semana chegando aí. Bora abrir aquele sorriso e vem com a gente. A futura cinebiografia de Marília Mendonça ganhou mais um nome importante no elenco, hein? Sofia Valverde, que interpretou a Poliana nas Aventuras de Poliana, será Maraísa, nada mais nada menos que uma das melhores amigas e parceiras musicais da cantora. O longa mostrará momentos marcantes da trajetória de Marília, incluindo também a sua amizade e a parceria com as irmãs Maiara e Maraísa. No elenco, Marina Versus interpretará Marília Mendonça, enquanto Clara Castanho dará vida a Maiara. O filme começará a ser gravado nesse mês ainda e tem lançamento previsto para 2027, hein? A produção pretende contar a história da cantora, destacando também a sua ascensão ao sertanejo e o legado que ela deixou para a música brasileira.
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0: Ótimo dia, 15 para 7.
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0: Tá na hora de você matar a saudade por aqui. São 3 flashbacks pra você simplesmente voltar no tempo, curtir as músicas que fizeram parte da sua vida, aquelas que vão fazer você lembrar de pessoas, de lugares, de momentos. Então aproveita a sexta-feira. Sexta-feira é pra curtir no volume máximo, colocar até a vizinhança pra ouvir também. Jean Giovanni vem chegando. Quem será?

0: musicão esse aqui, hein? Esse aqui foi pra você viajar no tempo mesmo, hein? E dançar também, né? Porque é uma música nada parada, né? O que tem é boa energia pra gente curtir por aqui. E ainda teve a música do Leandro e Leonardo com Mad Compadre, teve o som aqui do Gé Giovanni, Quem Será? É o Mais Antigas, com 3 flashbacks pra você. Espero que você tenha gostado aqui das músicas que a gente separou, pra você viajar no tempo com a gente, aqui nas ondas do rádio, que é bem melhor, é mais gostoso, né? A música simplesmente bate diferente quando tá tocando no rádio aqui. Mais Antigas vai ficando por aqui, mas tá de volta a qualquer momento. 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Ótimo dia, agora 4 para 7.
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de Matheus, só se for sozinho. Você acabou de ouvir por aqui na nossa programação do jeito que você mais gosta. É música boa pra você simplesmente aumentar o volume, cantar, ficar feliz. Aliás, quais músicas não são boas aí, né? Do Jorge Matheus, não tem uma. Eu não encontrei uma até hoje, mas será que eu sou suspeito? Sou fã dos caras aqui. Você é fã também? Então bora pedir mais músicas deles aqui na nossa programação, viu? Aumenta o volume aí. 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Bom dia, 7:13.

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1: Essa moda é apaixonada demais. Eu não queria viver uma história dessa não, viu?

0: Vitor Hugo, Desbloqueada, é a música que você cantou junto com a gente aqui também na sexta-feira. Aí sim, hein? Eu confesso pra você que é uma das músicas que com certeza faz parte aqui da minha playlist, viu? Faz parte da sua também, é? Olha, música boa, você sabe, né? Não pode deixar de estar sempre acompanhando a gente no dia a dia, porque faz bem, e o que faz bem a gente compartilha. É por isso que a programação tem esse montão de música legal, e é por isso que você tem esse espaço aberto também pra ser protagonista e pedir a sua. Bora mandar mensagem! 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Ótimo dia, 7:28.
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0: Gustavo Lima, 10 anos, é o nome dessa música que você acabou de ouvir por aqui na nossa programação. Grande embaixador Gustavo Lima, que tem uma trajetória de vida, uma história também emocionante, né? De perseverança, de persistência. É isso, meu amigo. Se você acredita em alguma coisa aí, se você tem as condições para isso, e mesmo se não tiver também, vamos buscar, né? Porque eu tenho certeza que coisas boas podem cruzar no seu caminho, mas você nunca pode desistir, tá bom? Bora seguir em frente, tem muito mais para você ouvir, inclusive aqui na nossa programação.
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0: Bom dia pra você, 14 pras 8.

0: todos. Essa foi com Fernando e Sorocaba que você acabou de ouvir por aqui na nossa programação. Obrigado você, meu amigo, que cantou junto com Fernando e Sorocaba, que aumentou o volume, que espalhou os quatro cantos que você tá ouvindo aqui a nossa rádio, né? Ou seja, a sua rádio preferida. Isso dá força pra gente poder continuar sempre daquele jeito que você gosta, com as músicas que preenchem o seu dia com mais alegria, não é? Muito obrigado aí pela sua audiência, pelo carinho, pelas mensagens que você sempre manda aqui pra gente também, preenchendo o nosso dia a dia, porque isso também é muito importante pra nós aqui, uma via de mão dupla, né? É um fazendo companhia pro outro. Então, obrigado pelo carinho, tamo junto. Eu, Diogo, vou indo nessa, vou descansar. Bom descanso pra quem é de descanso e bom trabalho pra quem é de trabalho. A gente se fala. Até a próxima. Tchau, tchau.
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7: 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Bom dia pra você que está trabalhando.

para você que está neste trânsito legal de Catanduva. bom dia para você sintonizado em outras cidades, para você que está no site da Difusora FM, em outras cidades, né, na capital paulista, onde quer que esteja, vem fazer a festa nesta sexta-feira bacana. Por quê? Porque sextou, bebê! Sextou. Eu quero a sua participação. Pede a música especial para você, para quem você quiser. Entendeu? Fala o que você quiser. Aqui é a Rádio do Povo, é a primeira da cidade, é a primeira em alegria. Vem fazer a festa na Difusora. Neste exato momento, 16 graus em Catanduva, tempo bom, aquele tempo ensolarado, a máxima na casa dos 28 graus. O telefone você já sabe, né? 99764-0955. E a nossa primeira tá chegando, hein? É ele que esteve ontem aqui na Difusora FM, isso mesmo, cantando os seus grandes sucessos, com novos projetos. E olha que música legal, que seja de alegria. Vitor Clay, bom dia.

0: Difusora FM, Zezé de Camargo e Luciano, Menina Veneno, agora 8:20.
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0: É muito mais alegria. Direto ao nosso telefone. Oi, Peixinho, bom dia.
2: O Valdemar Júnior aqui, é o Peixinho do Santander, o narrador esportivo.
0: Tá dando de narrador agora, é, Peixinho? Ê, Peixinho. Todo dia você vem com uma historinha diferente, hein, cara?
3: Bota pra adorar!
0: Ó, deixa eu falar pra vocês. Hoje, sexta-feira, você concorre a uma marmita da grande aqui na Difusora FM, certo? Da Cantina Mãe e Filha Fatorelli. É só enviar também o seu palpite para o jogo que acontece domingo contra o Noruega, certo? Participa com a gente e vem fazer a festa, certo? Você escutou no finalzinho aí, ó, o chifrudo?
2: O narrador esportivo. Cala a boca, mulher. Então, rapaz, olha, Portugal pegou moleza, rapaz. Pegou um time doente. Ó, vou fazer a escalação de
0: time
2: Portugal.
0: Time doente, sofreu pra
2: Cristiano
0: caramba
2: Ronaldo, ontem. Cristiano Ronaldo na direita, Cristiano Ronaldo na esquerda, Cristiano Ronaldo central.
0: É só ele, né?
2: E Cristiano Ronaldo. Agora...
0: Ô Peixinho, você fala que lá em Portugal, na seleção, só dá o Cristiano, então? Ih, Peixinho.
2: O time da Suécia. É o hepatite.
0: Não,
2: o
0: não é Suécia. Ah, tá. Suécia. Você tá falando de outro jogo aí, né?
2: O sinusite, o bronquite, o penicite.
0: É Croácia,
2: rapaz. O conjuntivite, o gastrite. Eu pegou um time doente, aí é fácil ganhar, né? Um bom dia, um bom programa.
0: É Croácia.
2: Ah, o narrador esportivo.
0: Tá dando de narrador agora, é, Peixinho? Ê, Peixinho. Todo dia você vem com uma historinha diferente, hein, cara?
3: Bota pra adorar!
0: Ele gravou a participação. Ê,
4: nossa,
0: Peixinho.
4: E como ele dá, hein?
0: Ele dá?
4: Ele dá uma bola naquele campo.
0: O Cristiano?
4: Mete mesmo na trave.
0: Ele mete na trave. Eu vou te contar, viu, Silvia? Você também tá boa de...
3: Ah, Zé da Manga!
0: Se juntar às meninas lá da seleção também feminina, né? Ajudar as meninas, o que é que você acha? É, faz alguma coisa, Silvia, faz alguma coisa. Oi, foi hoje não, né? Mas, né?
5: Bom dia, Valdemar. Não, tô bravo, não, Valdemar. Tô gripado.
0: Ah, gripado.
5: Tô uma gripe ferrada.
0: Vixe.
5: Do sítio, o signo fala ainda aqui. Pra me dar mãozinha pra família. Ah, vou dar nada, não. Vou dar o pé. Bom dia, bom dia.
0: Bom dia, bom dia, Gaivota. Daqui a pouco você escuta o seu signo. Daqui a pouquinho, tá? Só um minutinho. Deixa eu tomar um café ali, melhorar a voz, né? Ai. Essa voz de pato bom, né, gente? Oi.
4: Eu tenho um homem desse que me desce esse passo com essa bola. Ué.
0: Tá querendo é outra coisa, viu? Você tá querendo é o jogador da Noruega. Ai. Não, né? Não entendeu? Ih, começou mal.
6: Não entendi.
0: Não entendeu, né? Eu vou mostrar pra você. Vou desenhar pra você.

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2: Muito bem. Hoje, a partir de hoje, teremos um novo quadro aqui na Difusora, no meu programa. Isso. Acabei de criar. É aquela frase onde vai impactar a sua vida. É aquela frase que vai melhorar o seu dia. É aquela frase que vai te fazer levantar da cama. Exatamente. E é a nossa primeira frase do dia. Aqui, na Difusora, a primeira em alegria é o seguinte: olha, se o chefe perguntar se você está ocupado, responda: depois dessa pergunta fiquei. Que frase motivacional, rapaz! Você tá esperando o quê? Vai trabalhar!

0: Dois minutos, Gian Giovanni com participação dele. Com participação de Bruno Marrone, Me Faz Te Odiar. E a conversa lá do Marrone, hein? É verdade ou é mentira?
1: Bota pra torar!
0: Ai, é mentira, né?
1: Ah, Zé da Manga!
0: Ai, Deus amado. Quem mais tá por... quem chegou aqui foi o Eduardo Luiz Romeira.
2: Oi. Eu gostei. Gostou? Bom dia, gostei do novo quadro. Parabéns pela iniciativa. Gostei, Juninho. Sextou. Vamos para a frase motivacional. Bom dia com Jesus no coração. E cada um se vira com seus problemas.
0: Se vira?
2: Cada um se vira com seus problemas. Povo esquisito.
0: Povo esquisito.
2: Ó, marca aí meu placar para o jogo. Brasil 2, Noruega 0. Pra frente, 0. Pra cima, Brasil. Parabéns aí pela iniciativa do novo quadro, meu amigo Juninho.
0: Valeu.
2: Sextamos.
0: É mais ou menos isso. Ah, mas você não me ajuda. Filho, não nasceu colado comigo não. São frases que a gente vai escutando no dia a dia, né? Vai aprendendo, vai criando aquela casca, né? É a vida, né? Então a nossa primeira frase do dia, do nosso programa, do nosso quadro, que vai ser sempre antes do horóscopo, hein? Sempre antes do horóscopo. Então é essa. Vou falar e ver se não esquece, hein? Se o chefe perguntar se você está ocupado, responda depois dessa. Fiquei, depois dessa pergunta fiquei, é isso aí. Mas ó, vamos anotar aqui o placar do nosso amigo Eduardo Luiz Romeira, 2-0 Brasil. É isso aí, viu? O placar do Luiz Romeira bate com o meu também. Eu quero, né? Que seja muito 2-0, mas vai ser 2-1, viu, meu amigo Eduardo? É, porque os caras lá também é complicado, né? Não é fluxo e cheiro, não.
3: Bom dia, meu parceiraço glorioso Juninho.
0: Bom dia.
3: Vamos que vamos, garoto. Manda um abraço pro povo maluco da difusora.
0: Fala.
3: Hoje o pai tá on.
0: Fala, Gaivota.
3: Eu vou muscular, mas eu vou pra academia, mas assim, sem agora de serviço. Vamos pra academia, menino.
0: É, eu fui ontem pra academia. É sério, cara. Você nem me viu pra você ficar rindo, DJ. Pelo amor de Deus, cara.
4: Bom dia, Valdemar.
0: Bom dia.
4: Bom dia, difusora. Tadeu. Valdemar, sextou, hein?
0: Sextou,
4: vamos,
0: Tadeu.
4: Vamos aqui pro Lucas aqui, ó. Lucas gosta de ouvir Bruno Marrone, rapaz. Ei, Lucas. Será que ele tá apaixonado?
0: Ô, Lucas, você gosta de ouvir mais o Bruno ou o Marrone? Ai, Deus amado. Sérgio.
5: Bom dia, meu amigo Valdemar Júnior.
0: Bom dia.
5: Com alegria, que Deus abençoe na sexta-feira, nosso final de semana. Oi, Valdemar, toca pra nós, Leandro e Leonardo, com mais de compadre, né? Um favor pra nós. Ofereço o Luciano Coelho com a sua S, né? Ederson, nossa amiga Zoião. Ofereço a Dursa Catanduva e região. Um forte abraço a todo mundo. Tô ligado aqui. Tchau.
0: Valeu, Sérgio Maciel.
5: Aí domingo o Brasil vai ganhar de 3-2. Vai ser difícil, mas vai ganhar.
0: 3-2. Fechou então. Tá bom, tá ótimo, né? É, o importante é ganhar.
6: Bom dia. Com alegria.
0: Bom dia, Rô.
6: O Brasil vai ser 2-1.
0: 2-1, também acho, viu? 2-1. Valeu, viu, Rosângela? Fala, Eduardo.
2: Marrone virou Rick Mais. Rick Mais do Brasil.
0: Hã?
2: Marrone virou Rick Mais. Rick Mais do Brasil. Depois de 60 anos, moço.
0: Ai, meu Jesus.
5: 1-1.
0: Ah, 1-1, olha, é que não pode falar no rádio essas coisas, não pode. A direção puxa na minha orelha depois. 1-1 é o teu. Ah, pra lá o calça 24.
5: 1-1 e nem pega a mala nos pênaltis.
0: Ai, cheira, olha. Não vou falar o. Não vou colocar mais. Não vou colocar mais o palpite do Crisão, não. Ah, não. Pelo amor de Deus. Me mandou a foto aqui. Vestido com a blusa da Argentina. Ó, o Crisão tá querendo ficar 6 meses sem participar do programa, cara. Não é possível. Faz o seguinte, pega tua mala e vai embora pra Argentina, então. Cara de cavalo.
7: Bota essas fotos aqui, não, que o pessoal fica pensando.
0: Ju? Vocês não, né? Não é todos os ouvintes, não. Mas essa rapaziada gosta de puxar energia negativa. Eu não gosto de puxar energia negativa, não. Tem que puxar energia positiva. Falando igual o Cebolinha.
6: Ju, bom dia.
0: Bom dia.
6: Ô, Ju, depois nós tem que coisar nossa macumba aí, meu filho.
0: É, quer começar?
6: Aí depois nós faz nossa oração pra Nossa Senhora.
0: Vixe, Maria.
6: Ah, eu acho aí que o jogo vai dar... Ah, 1-0. Ah, não, o rolo é muito forte. 1-0. Brasil vai fazer 1-0. Olha lá, hein? Mas você não sabe que o Crisal já tá de olho no Rola?
0: É, ah, é verdade. É, tá explicado por que que o Crisão tá torcendo pela Argentina, porque ele é Haaland, não é Roland, é Haaland. Ele tá falando muito disso aí, é Haaland, né? Aqui nós temos que falar Haaland, não Roland. Aí daqui a pouco vai, Roland pegou a bola, Roland soltou a bola. Ai, pelo amor de Deus, né? Vai, não dá, né, pro locutor ficar falando isso o tempo todo, né? O narrador Galvão Bueno, o Roland fez o gol. Ah, não, pelo amor de Deus. Haaland, né? Ah, já quer começar agora? Antes do nós tá atrasado, né? O horóscopo aí, ó. Aí me dá a mãozinha aqui, vai. Pra começar cedo, né, o programa. Já começou, né? Tem até frase motivacional agora. Você escutou a frase motivacional do programa, Isildinha e toda a rapaziada? Vocês gostaram? Fala pra mim aqui se vocês gostaram. Todo dia teremos uma frase. É um quadro que eu acabei de criar. É. Acabei de criar. Deu vontade, eu criei. Deu vontade, eu criei. Me dá a mãozinha aqui, vai. Que vai começar boa essa sexta-feira. Quero ver. Tá sentindo aí já? Me dá a mãozinha aqui, vai. Isso aí, ó. Me dá a mãozinha aí. Não você que tá no volante, não solta não a mão do volante, não, ô cabeçudo. Isso aí, ó. Tá vendo aí, ó? Tá vendo aí? 2-0, 2-1, por aí vai. Não vai ser um jogo fácil, não. Mas nós vai ganhar. O importante é ganhar, né? O importante é ganhar a taça. O importante é vir com o caneco lá dos Estados Unidos.

0: Aí, gostou? Pronto. É desse jeito. Pediu, a gente põe no ar.
1: Quem começou? Foi quem faz o programa. Eu acreditei nele. Agora pra mim vai ser rola.
0: A culpa é minha agora. Se arrependimento matasse, eu estava só o pó. É. Eu que fui falar esse negócio aí. Agora, você passou a semana inteira falando o nome desse cara. E em todas as rádios, viu?
1: É. E hora que ele for marcar gol, que eu vou falar, tá entrando, rola, tá entrando. Maria, maravilhoso.
0: Ai, meu, gostou, foi? Como que é?
1: Maria, maravilhoso.
0: Tá certo.
2: Bom dia.
0: Bom dia.
2: 4-1 Brasil.
0: Como é?
2: Ah, 4-1 Brasil.
0: Aí, ó, Fernando Pedra, 4-1.
2: Gabriel Magalhães vai acabar com o Roland.
0: Boa, boa, boa. Acabar com esse negócio de fazer assim, ó. Eu vou te ensinar como que você rema de verdade. Entendeu? Eu vou te ensinar como você rema de verdade. Aquele bar... Tem uma musiquinha aí? Rapidinho, que nós tá atrasado, rapaz. Tem uma musiquinha aí? Tem?
3: Olha o nome desse galego, a pois não é Highland não. É um nome meio estranho, complica a situação. O nome certo é rola, diz na pronunciação.
0: Mas... Chega, chega, né? É, não é essa música que eu quero, não. Não, não, é essa música, não. Esse nome já ouviu demais, já ouviu demais, já é. Daqui a pouco o povo vai pensar demais nesse tal aí de... Não, não, não. Mas eu vou te ensinar, eu não, o Brasil, como que faz aquele... Vou te ensinar como que rema de verdade. Vou te mostrar como que, com quantos pau se faz uma canoa.

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2: Confira o seu signo. Atenção, Áries, olha, bom dia, bom dia. Esta sexta-feira será perfeita para pensar fora da caixa e se envolver em atividades diferentes. À tarde você conta com ótimas vibes para se envolver em tarefas que envolvem cooperação com outras pessoas. Olha, se está na pista, os amigos podem dar uma força, o romance ganha mais animação, carinho e compreensão. Aproveite. Números da sorte: 43. 11 e 47, cor para o dia azul. Alô, Touro, bom dia. As estrelas vão destacar seu lado ambicioso e você fará o possível para conseguir o reconhecimento que merece. É hora de se concentrar em um novo projeto, mostrar o seu valor e impressionar todo mundo com o seu profissionalismo. Os cuidados extras com produção podem render muitos elogios, o que movimenta a paquera. Bom momento para oficializar aí o romance e dar um passo mais sério com quem ama. Números da sorte: 48, 1 e 46, cor para o dia vermelho, viu, Touro? Alô, Gêmeos, bom dia, bom dia. Com a sua habilidade para agir em grupo e se expressar, o serviço pode se desenrolar melhor. Vale unir forças com os colegas em busca de objetivos em comum, então deixe as tarefas mais isoladas para outro momento. No amor, bom humor é ótimo e ótimos papos movimentam as coisas se está buscando um novo amor. Sair da rotina ou fazer algo diferente com quem ama anima a sua noite. Números da sorte: 32, 15 e 44, cor para o dia bege. Alô, signos de Câncer, bom dia. Olha, o desapego está em alta e você pode aproveitar para doar roupas ou outros objetos que não usa mais. Há sinal de boas novas nas finanças, seja encontrando aí uma pechincha ou descobrindo um novo negócio. No amor, a paixão dará as cartas hoje e deve incendiar os momentos a dois. Tá na pista? A atração física tem tudo para animar as coisas. Números da sorte: 12, 30 e 48, cor para o dia amarelo. Alô, Leão, Leãozinho, bom dia. É um bom momento, viu, para se aproximar dos colegas e juntar forças em busca do resultado que deseja. Mas será preciso ceder em algumas coisas à tarde, assim dá para manter a paz. A vida amorosa segue em alta e conta com a proteção das estrelas. Se estar a fim de algo mais sério, deixe isso claro. Números da sorte: 20, 25 e 34, cor para o dia lilás. Alô, signo de Virgem, bom dia. É hora de se concentrar nas tarefas, porque tudo indica que vai chover serviço no seu caminho, hein? Ligue suas antenas porque pode pintar surpresas à tarde. E se ouvir sua intuição, as coisas se desenrolam melhor. No amor, a rotina pode dar as caras do romance, mas talvez o par precise da sua ajuda também. Já a paquera talvez ande meio devagar, mas vale olhar ao seu redor, hein? Números da sorte: 55, 28 e 48. Cor para o dia amarelo ouro. Eu volto já já com o seu signo.
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0: Difusora FM, Thales Lessa com participação de Diego e Vitor Hugo. Agora faltando 10 para as 9. Bom dia.
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0: Ei, DJ, eu vou te contar, viu, cara? E olha que eu pago caro pra isso. Alô, Libra, bom dia. Olha, a lua segue firme e forte em seu paraíso astral. Sinal de que a sorte segue sorrindo para o seu lado. Só não vale exagerar, ok? Reserve tempo para se divertir, curtir bons momentos com os amigos e espantar a rotina mais tarde. No amor, você conta com charme de sobra, o que anima tanto a vida a dois quanto a conquista. Mostre o seu lado mais romântico. Números da sorte 48, 36 e 3. Cor para o dia é amarelo. Alô, Escorpião, bom dia. Seu jeito mais prático, além de esforcinho extra, vai ajudar a lidar com as tarefas de rotina. Se está em busca de um novo emprego, a família pode ajudar, tá? No amor, um caso antigo pode reaparecer e pedir uma segunda chance. Veja se vale a pena. Números da sorte 44, 51 e 41. Cor para o dia branco. Alô, Sagitário, bom dia. Olha, seu raciocínio rápido será o grande destaque no serviço e você pode aproveitar para lidar com papelada e trocar informações com os colegas. Mais tarde, resolver assuntos fora do local de trabalho ou até fazer viagem rápida pode ser uma boa pedida. No amor, a paquera pode surpreender e uma paixão à primeira vista tem tudo para engrenar. Mesmo que seja um lance à distância, um bom papo será sua arma secreta para melhorar o romance. Números da sorte 48, 19 e 46. Cor para o dia dourado. Alô, Capricórnio, bom dia. As estrelas favorecem tudo o que envolve aí grana hoje, tá? Aproveite as boas energias desta sexta-feira para encher o bolso, comprar algo que deseja ou pesquisar bons investimentos. Olha, no amor, segurança emocional e estabilidade são suas prioridades, o que pode deixar a paquera meio parada. Por outro lado, os laços com o par se fortalecem. Números da sorte 57, 19 e 55, cor para o dia laranja. Alô, Aquário, bom dia. Fica mais fácil definir suas prioridades, traçar planos e correr atrás do que deseja hoje. Os relacionamentos se destacam à tarde, mas talvez seja preciso um pouco de diplomacia. No amor à noite, tomar uma iniciativa e se aproximar do crush aumenta as suas chances aí de ser um sucesso com ele. O romance segue protegido. Números da sorte 33, 6 e 32. Cor para o dia azul claro. Alô, peixes, por último, peixes, bom dia. Logo cedo, lidar com tarefas que podem ser feitas de maneira mais isolada tem tudo para correr bem. Organize sua agenda e mantenha o foco à tarde, porque pode surgir serviços extras aí pelo caminho, tá? No amor, o astral de sedução e mistério deixa a paquera mais animada. Mas vale proteger a vida amorosa e evitar se expor demais se tem alguém. Números da sorte 28, 1 e 55, cor para o dia goiaba. Ficando por aqui o seu horóscopo.

0: Na Difusora FM, seu Jorge, burguesinho, eu volto já já, não sai daí, aumenta o som, tá só começando.
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0: 9 horas, bom dia.

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Difusora FM no som da melhor Péricles, com participação na Castela. Simplesmente acontece. Na sequência você ouviu Eduardo Costa, Imagina Eu, Danilo Davi, Não Mexe Nas Minhas Gavetas, hein? E ainda tivemos Rihanna. É sucesso um atrás do outro aqui na Difusora.

0: Opa, sextou, hein? Sextou, direto ao nosso telefone.
1: Brasil 2, Noruega 4. Aí vocês falam, ah, mas por que dizem
0: 4 no teu.
1: Toda vez que eu torço, por favor, o Brasil perde. Então eu tenho que torcer contra pro Brasil ganhar.
0: 4 no teu botão, o cara de cavalo. Pelo amor de Deus. Ó, se tiver com palpite negativo, cai fora, hein? Cai fora, meu. Ô, louco.
2: O que você tá fazendo agora?
0: Não, quero saber não. Cai fora. Povo louco, meu. Oi, Rubens. Obrigado pela audiência. Tá ligado conosco também. Ah, como que é aí? Ah, tá certo. Bom dia, meu amigo Ayrton Ribeiro. Tá ligado? Tá falando aqui, ó. 2-0 Brasil. Tá certo, meu amigo Ayrton Ribeiro, da Fundação Padre Albino. Isso mesmo, tá sempre ligado no som da difusora. Quem mais tá conosco por aqui? É a Tati, da Cantina Mãe e Filha Fatorelli. A Tânia, oi Tânia. Nossa amiga Fátima também. Fátima, obrigado pela participação. Vai enviando sua mensagem porque vale a Cantina Mãe e Filha Fatorelli. Vale marmita da grande ou almoço lá na Cantina Mãe e Filha Fatorelli, certo? Nossa amiga Joyce, que esteve aqui conhecendo o Vitor Clay, 2-1 Brasil, tá certo, Joyce, obrigado.
1: Você não escutou o áudio inteiro, mas vai falar. Tem que escutar o áudio inteiro
2: pra
1: você ver o que que eu falei.
0: E é.
2: Ah, Zé da manga. Bota pra
0: atorar. É que já começa a escutar um placar negativo, já me enlouqueço e já tiro fora.
1: Vocês acreditam em superstição? É? Tem até quem acredita que a abóbora é picanha. Eu acredito que o Brasil vai ganhar, mas eu tenho que torcer contra.
0: É.
1: Você não escutou
0: o Brasil vai ganhar e você vai torcer contra o peixinho. Mas é um chifrudo mesmo, né?
3: Ô, louco, meu!
0: Oh, segura, peixinho. Segura. Aí. Calma, segura a emoção, filho.
3: Ô, louco, meu!
0: Fala, meu amigo, a rapaziada do Limpicar, obrigado.
4: Ô, Valdemar.
0: Opa.
4: Acertei o outro placar, esse vai ser 3-1 pro Brasil.
0: 3-1 Brasil?
4: Gol do Neymar, do Vini Júnior. Do Casemiro, mais um pra tirar ele do banco, né? Tirar o mal falado do Casemiro, né?
0: Boa. Tá certo, tá anotado aqui, viu, meu amigo? Meu amigo da Fábio da BNK, obrigado pela audiência. Pessoal da Limpicar, né? Todo mundo ligado. Nossa amiga Tati da Cantina Mãe e Filha Fatorelli enviando o seu cardápio. Pensa num trem gostoso. Essa costelinha de porco,

bife acebolado, filé de frango grelhado, tá sensacional o cardápio hoje, hein? Feijão preto com calabresa e bacon, couve refogada, feijão normal também, farofa, tá uma delícia essa farofa, hein? É que é isso aqui, tá tremendo a terra aqui, meu Deus. Jeová Deus. É construção aqui do lado, né? Ah, não, pede pra parar, cara.

0: se é amor, abalo psicológico, Vitor Clay, ela Joyce. Aqui na Difusora Toca, Vitor Clay. 10h13, eu volto já, não sai daí, aumenta o som.
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0: Difusora FM, agora 10 horas e 33 minutos. Você está ouvindo Tiozinho e Alessandro, com participação de Paulo e Paulino. Amor de trem. Na sequência você ouviu também Felipe e Rodrigo, hein? Ignora. É sucesso e a Difusora toca.
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0: Opa, vamos direto ao nosso telefone. Fala, meu amigo Wilson do Granville.
2: Bom dia,
0: bandida.
2: Beleza, Valdemar?
0: Tudo ótimo.
2: Hoje eu queria ouvir a música com Zezé de Camargo e Luciano, nem mais uma dúvida. Eu vou mandar lá pro João Trajano dos Santos, lá da Vila Engraça, pro Ari Mazinini, pra Helene, lá de Santa Adélia. Vai pro Fábio, a Gisele aqui da Rua Queluz.
0: Certo.
2: Vai pro Zoia, pra Zoião, vai pra Exildinha, vai pra Dona Florinda e o Peixinho lá de Santa Adélia. Vai para todos meus amigos que trabalham comigo na SN Catanduva. Vai para você. Ai, como estou chocada hoje, Valdemar.
0: Tá bandida como sempre. Eita, vai, Brasil. Vai, Brasil.
3: Zé da Manga.
0: Deixa eu mandar um abraço especial aqui pro meu amigo. Olha ele por aqui.
4: Fala, galera da Difusora FM. Bom dia. Um ótimo dia a todos aí, um ótimo dia abençoado. Quem fala aqui é o Herbert Serraleiro, da Serraleria Tavares. Mandar um abração aí, principalmente pro Valdemar Júnior. Essa semana prestei um serviço lá na casa dele lá. Muito gente boa, não tinha conhecido pessoalmente aí. Obrigado pela oportunidade. E vamos que vamos, pra cima.
0: Muito bem, Herbert. Valeu, né? Pessoal, toda a equipe da Serralharia Tavares e todos, hein? Aqui em Catanduva. A rapaziada trabalha muito bem, serviço bacana, de qualidade. É, foi dar um grau lá no portão lá de casa. Parabéns, hein? Alô, Herbert, toda a família, toda a rapaziada da Serralharia Tavares, obrigado demais pela audiência, tá todo mundo ligado, todo mundo junto e misturado, e vai, Brasil, lembrando que a sua participação nesta manhã bacana de sexta-feira vale marmita da grande ou almoço na cantina Mãe Filha Fatorelli, na Praça do Relógio aqui em Catanduva, hein? É. O telefone tá liberado. Quem que é? Opa!
5: Bom dia, Valdemar.
0: Bom dia!
5: Manda um abraço pro meu bebê aí. Alô? Valeu,
0: bebê,
5: amigo.
0: Bebê Bernardo. Tá ligado? Obrigado demais pela audiência, Bernardo. É, ele e o papai, tá todo mundo junto e misturado, todo mundo vindo.
6: Um bocado de brasileiro impostando.
0: O que é isso aí?
6: Tambor da Noruega. Ele faz aquele grito.
0: Hã?
6: Quem tem que ter medo de tambor é eles. E nós aqui do Maranhão.
0: É um recado, calma, calma. É um recado pra quem? Andy D. Ah, pros caras da Noruega? Ah, então vamos ouvir.
7: Existe um.
6: Meu amigo, tem um bocado de brasileiro impostando com medo dos tambor da Noruega. Ele faz aquele grito.
0: É.
6: Quem tem que ter medo de tambor é eles. E nós aqui do Maranhão vamos trabalhar pesado. Nós aqui do Maranhão vamos mexer os tambores agora. Ó, oh,
8: Brasil. Toma
6: cuidado com a dor de barriga domingo. Na
0: hora. Eita.
6: Do antes do jogo. Toma cuidado. Dois amigos meus acabaram de descer pro Codó.
0: É, se eles trabalham com tambor, né? Eles fazem gracinha com tambor. A rapaziada aqui em Catanduva, não só em Catanduva, é no Brasil inteiro, trabalha com tambor.
2: Valdemar, coloca eu no sorteio pra ganhar a marmita lá da Fatorelli, Valdemar.
0: Tá certo,
2: hoje estou apetitosa, Valdemar.
0: Tá subindo pelos paredes.
3: Zé da Manga.
0: Ai, papai do céu, hein? Eu vou desenhar pra você, tá bom? Quem mais tá conosco por aqui? Ó, o meu amigo, o Herbert. Ele falou assim, lá, né, quando tava construindo. Eu acho engraçado, é aquela mulher da voz grossa. Mas não era o Wilson, não. Não é o Wilson.
3: Bota, patorão!
0: É a Isildinha de Cajobi. Alô, Isildinha, a voz grossa.
3: Bota, patorão!
0: Ô, Isildinha, é só a voz, né, que é grossa.
9: Vale a pena lembrar, o bichinho, rapaz, é feio, cabeludo. Ai, o bicho feio da Dijana, cabeludo, mas o bom tá por dentro.
10: Se respeite, se respeite, cai, descarado.
0: Ó, lembrando que hoje, pra a galera que tá chegando hoje no programa, o programa começa às 8 horas da manhã. de primeira já tem a frase do dia. Tivemos a frase hoje, eu vou estar repetindo, que é para você ficar ligado no programa, porque como lançamos esse quadro hoje, deu uma louca na, deu um trem na cabeça, eu vou criar um quadro hoje. O programa é meu, eu faço o que eu quiser. Não é assim?
3: Bota pra atorar!
0: Quem manda aqui é quem que manda aqui? Hã?
3: Não, aqui quem manda é nós.
0: Pronto, quem manda é nós. Eu e os ouvintes. E aí criei um quadro no programa que é mais ou menos essa pegada aqui, ó.
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0: A frase do dia aqui na Difusora FM. Sempre antes do horóscopo, porque estaremos iniciando o nosso programa. É uma frase motivacional. Uma frase onde vai impulsionar o seu dia. Para começar bem, refletindo sobre a vida, sobre o seu dia a dia, sobre o seu trabalho, sobre sua família, sobre tudo. É uma frase de reflexão. Essa é a verdade. E a nossa frase de hoje foi muito importante. Escuta só. Se o chefe, o seu chefe, perguntar se você está ocupado, responda. Depois dessa... Vai de novo, calma, respira. Se o chefe perguntar se você está ocupado, responda. Depois dessa... Mudaram minha frase aqui, eu não acredito num trem desse não, cara. Você quer acabar com o meu programa, né? Não, só pode, DJ. Põe um trem direito aí, moço. Eu não tava assim, não. Começa de novo. Você quer acabar com o meu programa, você fala.
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0: Tá pronto? Deu certo agora? Se o chefe perguntar se você está ocupado, responda. Depois dessa pergunta, fiquei. Se o chefe perguntar se você está ocupado, responda. Depois dessa pergunta, fiquei. Você não estava ocupado, agora você tá, né? Cara de cavalo. Que frase motivacional, o quê, Zé da Mata? Vai trabalhar, rapaz. Tá pensando o quê? Que a vida é o moranguinho, é?
7: É, você pensa no cowboy o dia inteiro. Cai a noite, chega a notificação.
0: A voz grossa, ó.
8: Um pouquinho grossa,
11: tem a
8: viu?
11: Frase do dia. Tivemos a frase.
8: Ai, mas já tá aí a voz grossa? É o celular.
0: É só a voz então, né, Isildinha? Ainda bem. Quem mais tá
12: eu
0: conosco aqui?
12: Bom dia, Júnior. Bom dia.
0: Bom dia.
12: Ontem eu pedi uma música pra você, você não mandou pra mim, né?
0: Ai, chora não, bebê.
12: Toca uma música aqui pra nós aqui, ó. Do pessoal.
0: Eu penso num trem que eu gosto é quando o ouvinte vem chorando porque não tocou a música. Mas eu amo de paixão.
1: A lapada é forte.
0: Ai, eu tô com a música do bebê.
12: Valdemar Júnior, bom dia. Ontem eu pedi uma música pra você, você não mandou pra mim, né?
1: Beleza, é
0: nossa
1: forte.
0: Senhora.
12: Toca uma música aqui pra nós aqui, ó, do pessoal do Bruno Valim. Manda um abração também pro povo lá do Barato Tintas. Toca uma música pra nós aí, eu quero Hungria, amor e fé.
0: Hungria,
12: manda
0: é?
12: Um abração pro Pop, pro William, pro Bruno Valim e pro Cavalinho também.
0: Beleza,
12: pra
0: então.
12: Pra todo mundo que tiver ouvindo aí.
0: Obrigado.
12: Bom dia.
0: Bom dia.
12: E aquela frase do ciclone é Deus

0: Duas horas firme, o telefone tá liberado, hein? Pra você participar, deixar o seu palpite do jogo que acontece aí, Brasil e Noruega, neste domingo, a partir das 5 horas da tarde. Deixa o seu palpite e você vai concorrer aqui. Claro, não é com o palpite correto, é com a sua participação, todo mundo junto e misturado, concorrendo a um almoço ou uma menta da grande da cantina Mãe e Filha Fatorelli. Roberto Aparecido tá por aqui. Oi, Roberto.
1: Bom dia.
0: Bom dia, Valdemar. Beleza?
1: Tem como mandar um modão aqui pro nosso amigo Wagner, que tá trabalhando aqui no Aras, aqui no quilômetro 7.
0: Wagner.
1: Uma música do Mato Grosso e Matias para nós.
0: Boa.
1: Beleza, nós agradece.
0: Valeu, meu amigo Roberto Aparecido. Roberto, deixa o teu palpite aqui, meu amigo, também. Manda pra gente aqui na difusora, certo? Wilson.
2: Ai, Valdemar, hoje eu tô tão crocante, picante, Valdemar.
0: É hoje, hein? É hoje.
3: O que você tá fazendo agora?
0: Bora.
3: Vambora lá no cabaré tomar umas pingas? Fala comigo. Sai cachorro.
0: Oi, Gisele.
4: Bom dia, Valdemar.
0: Meu, o chão tá tremendo aqui, hein?
4: Vai ser o placar do jogo. Vai ser 2-1 pro Brasil.
0: 2-1, beleza.
4: Valdemar, toca minha música, hein? Tô esperando desde ontem, hein?
0: Ai, chora não, bebê. Chora não.
4: Quero mandar
0: eu
4: a
0: amo. Eu amo e quando chora.
4: Tá ouvindo pra você.
0: Como fazer igual a moça lá da Avenida Brasil. Chora. Chora. Ai, calma que vai tocar sim, tá? É que ontem você sabe, né? Ontem toda quinta-feira eu fico lá e cá. Então a correria é grande, é pega pra capar. Quem mais tá conosco por aqui, ó? Deixa eu falar uma pra vocês. Eu não sei se vocês são supersticiosos, mas na verdade isso aqui é mais pra informação. Vocês sabiam que a Holanda... Olha só, a Holanda nos eliminou em 2010. E sabe onde ela está? Em casa, uma hora dela. É, vai vendo. A Alemanha nos eliminou em 2014. Sabe onde ela está agora? Em casa. Dormindo.
5: Não entendi.
0: Deitadinha na cama.
6: Bom dia!
0: A Croácia nos eliminou em 2022. Sabe onde ela está agora? Em casa, dormindo na cama.
5: Não entendi.
0: É, por isso que eu falo. Vai ser nós, filho. É nós. O que é, como que é, como que o pessoal fala? O que é teu boi no lambe. Né, Isildé?
7: Nossa, mas nós também não ganha uma, hein? Só ganha que dá um luzinho ganha dois da ordem.
0: É, aí se você quiser o que Luzia ganhou, o que Luzia ganhou atrás da horta, aí você tem que mandar mensagem no particular. 10h48.
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3: Isso mesmo, Difusora FM, 11 horas e 14 minutos. Obrigado pela sua audiência.
4: Oi. Tá fresquinha hoje, hein?
3: Tá fresquinho? Nossa. Onde que tá fresquinho, menina?
4: Nossa, até que sim, tocou uma pra mim, isso.
5: Alô, Valdemar, bom dia.
3: Opa, tá, beleza, Osmar. É,
5: Osmar, Jardim Paraíso.
3: Opa.
5: O placar do jogo do Brasil vai ser 1-0 pro Brasil.
3: 1-0
5: pro Brasil.
3: Tá ótimo.
5: Se for possível, tocar aquela música do João Mineiro e Marciano, Paredes Azuis.
3: O importante é ganhar.
5: Muito obrigado e um bom dia.
3: Valeu, obrigado.
4: Bom dia, Júnior. Bom dia, Judy. Difusora, ouvintes.
3: Tudo bem, querida?
4: Vou mandar um abraço. Um dia abençoado para todos vocês, para minhas filhas, para meu filho Juninho, lá da oficina do Alisson em Pindorama.
3: Certo.
4: Para todos os meus vizinhos, para o Robertinho e a Irene, tá?
3: Tá certo.
4: Beijo para todos vocês.
3: Beijo, beijo.
6: Ai, Valdemar, vai o meu palpite pro jogo do Brasil. Domingo a gente vai ganhar de 2-1, Valdemar. Ai, que tudo, Valdemar. Vai, Brasil.
3: Vai, Brasil. Para o programa. Esse Wilson é demais. Araceli Zomeira está sempre por aqui também, mandando aquele joinha no vídeo que eu mandei aqui no pessoal, que sempre cadastra, né, o seu telefone, nosso zap zap, e recebe, né, os vídeos das entrevistas que realizamos aqui na Difusora, né?
5: Ô, Valdemar Júnior, bom dia.
3: Opa.
5: Difusora com alegria.
3: Beleza,
5: meu querido, um abraço.
3: Tudo certo.
5: Toca um modão pra nós aí, pegou fogo na zona. Eu quero mandar pro Gordão, quero mandar pro Fernando, quero mandar pra todo mundo que tá ouvindo aí, nossos ouvintes maravilhosos.
3: Hoje eles estão firmes nos modões, hein? Eita, Deus.
7: Bom dia, Valdemar.
3: Bom dia, Tati. Tudo bem?
7: Os ouvintes, o seu almoço já está saindo daqui para ser entregue, viu?
3: Ai, que
7: bom
3: delícia.
7: Bom apetite, Deus abençoe. Bora, Brasil.
3: Que delícia, Clô. Valeu, Tati. Beijo, minha querida. Obrigado, viu?
5: O resultado do jogo vai ser 4-2 pro Brasil.
3: 4-2. Beleza, Fábio. Tá anotado aqui, tá? Tô esperando minha música, eu já passei, viu, Gisele? Tua música, minha querida. Zé Felipe, marquei presença? Ah, então tá no gatilho aqui, né? Ah, tá certo então, beleza. Tá no jeito aqui, oi?
4: Tá aí que tá fresquinha.
3: O quê?
4: Tá aí que tá fresquinha.
3: Ah, aqui tá fresquinha.
4: Beleza.
3: Araceli Zomeira, 1-0 Brasil. Beleza, tô anotando aqui, tá? Vai anotando aqui, daqui a pouquinho, lembrando que tem é um prato feito ou uma marmita da grande, na Cantina Mãe e Filha Fatorelli. Prato feito ou marmita da grande. Combinado? O sorteio daqui a pouquinho. Marli Dias tá por aqui também, a nossa amiga Daniela, o Carlos Eduardo enviando sua mensagem também. Obrigadão pela participação de todos em nosso zap zap 997640955. Tá chegando o sucesso dele então, ó. Zé Felipe. Essa? E eu vou te contar, é? Marquei presença?
8: Valeu, prometo.
3: É essa então. Toca!

0: Salve, nosso Juliano eterno. 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

0: quê? Fala pra mim, vai.
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no som da Difusora FM, 12 horas e um minuto, meio-dia e um minuto, Ivete Sangalo, primeiro beijinho, vou ficando por aqui, pra você ligado no som da melhor, obrigado demais pela audiência. Opa! Até segunda, se Deus quiser, com uma notícia boa do nosso Brasil, da nossa seleção. Vamos lá, Brasil! Pra frente, seleção, com muita fé em Deus, com muita fé em Nossa Senhora. Você, ouvinte da Difusora, acredita em quem você quiser. Boa energia pra nossa seleção. Vamos lá! Essa

0: chegando. Hoje tem a gente, hein? Segura, marretada. Olha, tá pegando fogo, hein? Atenção, atenção, pra você que participou conosco. É, opa, como que é, Isildinha? Fala aí.
1: Fez nossa oração hoje da Nossa Senhora.
0: Eu vou começar agora, porque vamos começar, vamos terminar o nosso programa desta sexta-feira bacana com a oração, né? É Nossa Senhora, que Nossa Senhora possa passar à frente com muita fé, com muita saúde. Deixa eu anunciar aqui o ganhador, né? O ganhador da cantina Mãe e Filha Fatorelli, da Marmita da Grande. Ou você pode ir lá e tem um prato feito na rua 15 de novembro, na Praça do Relógio, certo? O nosso amigo Roberto Aparecido. Alô, Roberto Aparecido, 8351. Foi o nosso contemplado. Vai, Brasil! Vamos se preparar aqui para fazer a oração, então, para Nossa Senhora Aparecida, a padroeira.

Como todos os jogos foram assim, não poderia ser diferente. É o momento de sentir, é o momento de fazer a sua oração, porque este é o último programa antes do jogo. Amanhã você tem a sua programação aqui na Difusora, você tem a sua vida, você tem suas atividades e o jogo no domingo. E aí voltamos só na segunda. Mas esse é o momento em que nós aqui no programa, junto com Valdemar Júnior, vamos pedir a Deus, a Nossa Senhora, com muita fé, a iluminação dos nossos jogadores que estarão ali nesta missão. Ah, mas é futebol, vai além do futebol. Pode crer, vai além do futebol. O nosso povo sofre demais. Nosso povo sofre por corrupção, falta de saúde, falta de segurança, falta tanta coisa. E aí nesse momento de Copa do Mundo, é onde o povo sente ali uma esperança, uma alegria. Todo mundo se reúne, seja com seus amigos, seja com seus familiares, onde quer que esteja, onde quer que seja. Tá todo mundo unido, todo mundo junto e misturado. E esse é o momento, eu falo por mim, onde peço a Deus, peço a Nossa Senhora, já venho pedindo, não é de hoje, muito tempo, cada um tem o seu jeito de torcer. Eu gosto de torcer junto com a fé, porque revigora, ajuda, essa parte espiritual, gosto demais. Então que você faça a sua oração, pode ser agora, pode ser depois, mas faça, tá bom? Que Nossa Senhora Aparecida, Mãe do Brasil, Mãe de todo mundo, né? Colocamos diante de ti a nossa seleção, a nossa brasileira. Brasil, Mãe de todo mundo, né? Colocamos diante de ti a nossa seleção, a nossa brasileira.

a fraternidade e o orgulho de representar o Brasil com dignidade. Nossa Senhora Aparecida intercede por nossa nação e por todos os brasileiros que torcem com fé e esperança e aqui vivem nesta terra do meu Brasil varonil. Amém. Fiquem todos na Santa Paz e vai Brasil!

0: Eu sou o Guilherme Gandini, esses são os...
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0: Uma salva de palmas, Murilo Rum.
1: Valeu, Goiânia.
2: Delícia, tamo cara, junto. Tem que respeitar.
0: Que é isso?
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0: isso, Timão.
1: É isso aí, galera.
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1: Opa, tô chegando, hein? E aí, como que tá a tua sexta-feira? Tudo certo? Tudo beleza? Muito prazer, hein? Sou Fabrício Moreira, vou contigo até às 18 horas, nesta sexta-feira, 3 de julho de 2026, agora 2 horas 18 minutos, estação inverno. Primeira semana do mês, a 27ª semana do ano, faltam 181 dias para terminar o ano de 2026. A fase da lua hoje é minguante e gibosa, tá? O WhatsApp da difusora é o 997-640955. Pede música, manda beijos, abraços, cheire amasso para quem você quiser. Conexão Total está no ar. Xereta, Claudinho e Buchecha, a primeira de hoje. Boa tarde.

0: Porque apaixonada.
1: E essa é a nossa homenagem ao nosso irmão Juliano César.
2: Com certeza.
1: Salve, nosso Juliano eterno, César.
2: Nosso eterno
1: salve, Clube da Viola.

0: Difusora FM, Take My Brain Away, Berlim, aqui no Conexão Total, conectando você ao sucesso, sucessos de todos os ritmos, todos os estilos, aqui na Difusora, a rádio mais eclética de Catanduva e região, hein? E estou recebendo ele, meu amigo Júlio. Ô Júlio, boa tarde, cara.
1: Boa tarde, Fabrício, boa tarde a todos os ouvintes da Difusora, ligadinhos aqui com a gente.
0: Como que você tá, Júlio?
1: Tô bem, Fabrício, tô felizão de estar aqui com vocês hoje, viu? Muito obrigado pelo convite.
0: Obrigado você, e eu tô feliz também de saber desse bazar que vai ser incrível, que a gente tá aqui com o Júlio pra falarmos do Bazar Beneficente, né? Isso. Que vai rolar, que dia que vai ser mesmo, Júlio?
1: Começa segunda-feira.
0: Segunda-feira.
1: É o Bazar do Bem do HCC, começa segunda-feira, 18 horas.
0: Aí vai de segunda?
1: Segunda até quarta.
0: De segunda
1: até segunda, quarta, terça e quarta-feira, o Bazar do Bem do HCC.
0: Ó, que legal. Primeiro, que é o Bazar do Bem do HCC, que é um dinheiro que vai ajudar o HCC, vai ajudar muita gente, vai ajudar a custear lá, que a gente tava batendo um papo em off aqui, que o custeio é grande, né? Muita coisa, né? O gasto é gigantesco, né?
1: Gasto gigantesco e não acaba nunca, porque a gente vai fazendo cada vez mais.
0: Sim, e parabéns pelo trabalho de vocês, cuidam muito bem, né? Dos pacientes, sempre buscando recursos ali, não medem esforços, né? E esse bazar é importante para isso, né? Que vai arrecadar fundos pro HCC. E ó que legal, vai beneficiar a galera para comprar também, cara, porque as peças vão ser a R$10.
1: Isso mesmo, vamos lá. É a nossa, Júlio, forma de dizer obrigado, população de Catanduva e região.
0: Certo.
1: Nós temos os parceiros, hoje nós chegamos a 208 lojas doadoras.
0: Pô, que legal.
1: Até,
0: cara,
1: segunda esse número vai
0: aumentar,
1: subir.
0: Vai aumentar, com certeza.
1: Toda a região, todos os comerciantes da região engajados em doar.
0: Legal,
1: são, cara, roupas, calçados, acessórios, tudo novo.
0: Masculino, feminino, infantil,
1: bebês. Tem de tudo que você imaginar, para todos os gostos, para todos os modelos, enfim. Então, o comércio engajado em doar, são mais de 200, 208, vamos chegar a 220 doadores.
0: Caramba,
1: até segunda.
0: Que legal, hein?
1: Qualquer peça, R$10.
0: Qualquer uma.
1: Preço único, R$10.
0: Caramba.
1: Então, o que nós conseguimos com isso? O engajamento do comércio, que abraça o Hospital de Câncer de Catanduva, que entende a nossa necessidade. O recurso vai ajudar o Hospital de Câncer de Catanduva e a comunidade vai poder se beneficiar, e muito.
0: Justamente
1: disso.
0: Justamente porque é importante frisar, né, Júlio, que são peças todas novas, né?
1: Todas novas. Todas peças novas. Não tem nada usado, nada. Tudo novo.
0: Rapaz, olha, você comprar uma camiseta por R$10.
1: Por R$10.
0: Uma calça, uma bermuda.
1: E acontece muitas vezes da pessoa chegar e ficar surpresa, olhar a etiqueta da loja e falar, não, essa camiseta é dessa loja aqui, sim, é dessa loja aí.
0: Por
1: da
0: 10,
1: loja que ele conhece,
0: entendi,
1: que ele compra.
0: Que ele sabe que vai ser muito mais.
1: Muito
0: do que
1: mais. E só que assim, existe um entendimento do empresário, que isso é importante para o Hospital de Câncer de Catanduva.
0: Sim.
1: E importantíssima a participação dele. Então, aqui eu quero deixar meu muito obrigado a todos os comerciantes. Eles estão ouvindo, eles sabem que doou, eles sabem que participou. Então, isso é muito importante para o Hospital de Câncer de Catanduva, para os nossos pacientes, para manter os atendimentos com qualidade, com humanização. E a comunidade, por peças por R$10 cada.
0: Caramba.
1: Peças novas por R$10. A comunidade vai se beneficiar, vai comprar roupa pra família toda ali.
0: Acredito que sim. E uma outra sacada legal que você teve, né, Júlio, que vocês tiveram, foi dessa vez agora, o bazar. E quantos já tiveram já?
1: Essa é a sexta edição.
0: A sexta edição.
1: Isso.
0: E é a primeira vez que o bazar vai ficar aberto à noite, né?
1: Isso mesmo. O bazar foi, a gente vai ouvindo as pessoas, né? Nosso trabalho no hospital, muitas vezes, além de cuidar, muitas vezes é ouvir, é mais importante.
0: Sim, sim.
1: Então, várias pessoas, como eu queria poder trazer o meu marido, como eu queria poder trazer a minha esposa, mas ela tá trabalhando, meu marido, meu namorado. E nós ficamos com essa provocação. Então, nós conseguimos esse ano abrir o primeiro dia do bazar das 6 da tarde às 10 da noite.
0: Legal,
1: então, na segunda-feira, o bazar abre às 6 da tarde. Então, dá pra todo mundo ir trabalhar tranquilo na segunda. O pagamento vai estar na conta, é estratégico, é quinto útil.
0: Verdade.
1: Sim. Pagamento na conta, vai lá pro bazar, leva a família.
0: Cara, compra pra família.
1: Compra pra família toda. cartão, débito, crédito,
0: PIX, tá, é verdade,
1: parcelamento
0: boa.
1: No cartão também.
0: Paga de qualquer forma.
1: Paga de qualquer forma.
0: Ah, até parcela?
1: Parcela.
0: Olha aí, bicho.
1: Parcelamos também no cartão de crédito.
0: Que legal.
1: Para facilitar mesmo.
0: Sim,
1: a ideia
0: sim,
1: é essa.
0: Sim, sim.
1: Então nós abrimos na segunda, 6 horas da tarde até as 10 da noite. Na terça-feira, da 1 da tarde até as 10 da noite, porque na terça de manhã a gente repõe, tem isso também, tem a reposição.
0: É, porque
1: então você pode na segunda voltar na terça que vai ter coisa diferente.
0: Que coisa, hein?
1: Então na terça-feira da 1 da tarde até as 10 da noite e na quarta aí sim das 9 da manhã até as 4 da tarde, porque a gente tem que liberar o espaço, devolver o espaço pra faculdade.
0: Entendi.
1: Porque eles têm evento no final de semana.
0: Falando no local, então já vamos frisar onde vai ser. Vai ser ali no Emílio Carlos, né?
1: Entra no Emílio Carlos, dentro do Emílio Carlos, vira à direita e desce sentido Unifipa.
0: Onde vai lá pro Unifipa, aí
1: tem uma quadra gigante lá, vocês já
0: vai ser
1: fez
0: lá.
1: A curva, já vê o bazar bem identificado lá.
0: Que legal. E então vamos lá, vamos pros horários novamente, para frisar bem. Na segunda-feira, o primeiro dia, das 6 da tarde, né, até as 10 da noite.
1: Às 10 da noite.
0: Boa.
1: Justamente.
0: Na terça,
1: da 1 da tarde.
0: Da 1 da tarde.
1: Direto até as 10 da noite.
0: Até as 10 da noite. E aí, na quarta de manhã,
1: das 9 até as 4 da tarde.
0: Até as 4 da tarde. Boa. Cara, eu tô já interessadíssimo nesse bazar.
1: Fica o convite para todos os ouvintes da Difusora.
0: Sim.
1: Que a gente tá chegando muito longe, então assim, vale a pena,
0: cara,
1: você vir aproveitar esse bazar, porque
0: galera,
1: além do passeio, vai ser uma compra do bem. Você vai estar ajudando.
0: Olha só quanto benefício.
1: Só tem benefício.
0: Pois é, você
1: só tem benefício.
0: Vai passar isso ali alguns momentos, algumas horas que seja, você vai passar algumas horas super agradáveis. Né, o pessoal vai ter um atendimento com certeza muito legal. Você vai se beneficiar comprando roupas para você, para a família toda, e ainda vai estar ajudando.
1: Justamente,
0: né?
1: Tá vendo?
0: Você tá
1: fantástico.
0: Doido. Só tem coisa boa, só benefício mesmo.
1: Só tem coisa boa.
0: Cara, se imagina, você compra 20 peças de roupa, dá 200.
1: Isso mesmo. Essa é a ideia, entendeu?
0: Caramba.
1: A gente conhece, tem muitos casos, né? As pessoas dão os testemunhos depois, né? Então, são histórias lindas, assim, porque a gente vai atingir públicos de todos os níveis sociais.
0: Sim.
1: De todos os níveis sociais. E às vezes a gente ouve o relato de algumas pessoas e fala: olha, eu não tinha condições de ter comprado, meu marido, eu precisava de uma calça, eu precisava de uma blusa, eu não tinha, e eu achei essa blusa aqui, me atendeu e ficou feliz, ou um sapato novo.
0: Cara,
1: porque tem de tudo, a gente tem desde a sandália, desde o chinelo de dedo, até a bota de trabalho, a bota, o rodeio tá chegando aí, tem bota lá por R$10. Sabe?
0: Cara, é meio que difícil de acreditar, né?
1: Vai lá pra ver.
0: Não é?
1: Tem que estar lá pra ver, lá pras pessoas. Porque muita gente não acredita, fala: como é possível?
0: Bom,
1: possível graças ao coração dos comerciantes de Catanduva e região.
0: Você vê que como
1: que
0: a união faz a força.
1: A união faz a força e muito. Faz a força.
0: Ô, Júlio, eu vou sair daqui às 18 na segunda-feira e já vou pra lá.
1: Corre pra lá.
0: Mas na hora.
1: Com certeza.
0: Você tá doido, não vou perder essa oportunidade, mas nem ferrando. Gente, são peças novas, com etiqueta, é tudo novo.
1: É tudo novo. Tudo novo, não.
0: Porque
1: tem nada.
0: Porque de repente
1: usado.
0: Quem tá pegando a conversa agora aí.
1: Aí o da prateleira da loja, saiu da arara da loja pro nosso bazar.
0: Caçamba, hein?
1: É.
0: Parabéns, cara, que legal. Bem.

0: benefício é um bazar do bem mesmo.
1: Mas impondo bem nisso. É bem pra lá e bem pra cá.
0: Muito bem, é isso aí. Isso aí.
1: Bom demais. Então tá todo mundo convidado, né, Júlio, pra correr pra lá a partir de segunda-feira, lá no Emílio Carlos. Você entrando no Emílio, já vira às direita, desce lá embaixo.
0: Isso.
1: Onde é a faculdade, você já vai ver o ginásio lá, que é grande lá pra
0: grande.
1: E você já vai lá então e você vai fazer a compra pra você, pra sua família, roupas, calçados, Pix, dinheiro, cartão, parcela e tudo mais.
0: Parcela como quiser.
1: Muito bem. Então tá todo mundo convidadíssimo. E o lojista tá nos ouvindo agora. Ah, eu queria participar também. Como que eu faço?
0: Sensacional. Vamos lá, vou deixar aqui o WhatsApp da captação de recursos.
1: Boa.
0: Que é o 17997898343.
1: 17997898343. Se você tá aí ouvindo e de repente não conseguiu anotar, enfim, pode chamar aqui no WhatsApp da Difusora também, tá?
0: Sim.
1: Ou também pode no Instagram.
0: Pode no Instagram, Hospital de Câncer, @ Hospital de Câncer de Catanduva. Chama no direct lá, o site abracehcc.com.br. Tem ali os telefones de contato, manda
1: um
0: oi pra
1: ligada,
0: gente.
1: Manda um oi lá.
0: Manda um oi que nós vamos buscar a sua doação.
1: Venha fazer parte desse time maravilhoso.
0: Isso aí.
1: Boa. Júlio, fica à vontade, tem eventos por vir, algumas novidades?
0: Eventos por vir, a gente tem agora daqui duas semanas, tem quermesse e leilão de gado em Ariranha.
1: Em Ariranha.
0: É um evento, um almoço para 1000 pessoas no domingo. É evento gigante.
1: Que legal.
0: Tem queima do alho em Santa Adélia para chegar, tem tarde do bem em Santa Adélia para chegar, leilão de gado de Elisiário chegando também por aí, e tá chegando também em setembro a nossa já conceituadíssima Rádio Abraço HCC.
1: Ah, é verdade, hein?
0: Rádio Abraço HCC.
1: Essa Rádio Abraço HCC, a última que nós fizemos, arrecadou legal, hein?
0: Arrecadou, bateu recorde, foi um sucesso absoluto, cara. E esse ano a gente vem mais uma vez, porque cada ano que passa, o sarrafo sobe.
1: É verdade.
0: O desafio fica maior.
1: É verdade.
0: E eu não canso de agradecer muito, muito a todos os profissionais de rádio de Catanduva.
1: Obrigado.
0: Que abraçaram aos proprietários das rádios,
1: sim.
0: Porque assim, o custo para eles é altíssimo. Então eles abrem mão do sábado, sim, que é o filé mignon do rádio na semana, é o sábado.
1: Sabadão.
0: Que tá todo mundo ouvindo, todo mundo querendo
1: sábado
0: fazer
1: manhã.
0: Entrar ao vivo, vender anúncio naquele momento, que é para pegar o ouvinte que tá ali de boa em casa.
1: Isso.
0: E ele abre mão disso para poder fazer uma rede de rádios com todas as rádios. Então ele dá a mão ali para os concorrentes,
1: sim,
0: e fica essa coisa linda. É a mesma coisa do comerciante que doa pro bazar.
1: Sim.
0: Porque eu tenho comerciante que me liga e fala assim: Júlio, mas será que meu cliente não vai achar ruim? Porque a camiseta que tava aqui por R$50, você vai vender por 10.
1: Não vai achar ruim.
0: Não,
1: nada.
0: Não vai achar ruim.
1: Vai te agradecer.
0: Vai te agradecer.
1: Você tá fazendo.
0: E você tá fazendo bem, você tá salvando
1: isso,
0: vidas.
1: Justamente.
0: Que é o que o Rádio Abraço HCC faz, ele salva vidas.
1: Cara, é legal.
0: É legal.
1: Você agradeceu aí todos nós profissionais da área do rádio. Eu falo aqui em nome de todos. Eu tenho certeza que todos têm essa mesma perspectiva que eu tenho, esse mesmo pensamento que eu tenho. Eu acho que vai, as minhas palavras podem ser usadas assim por todos eles. A gente é que agradece, cara. Você tá doido. É satisfatório demais. Demais, demais, demais. Eu tenho certeza que os proprietários também. Eles vão agradecer vocês por deixarem a gente participar de um evento como esse. Porque como é satisfatório para nós profissionais, para os proprietários também é satisfatório demais. A gente vê que quando chega o Rádio Abraço HCC, começa aquela movimentação toda e todo mundo fica numa mesma vibe, cara.
0: Sim, é incrível.
1: É incrível.
0: Todo mundo
1: fica naquela vibe de não, vamos lá e vamos conseguir, sabe? É Freud.
0: Boa, é isso aí. É bem legal, é bem legal.
1: Demais. Julião, então leve o nosso abraço lá pra todos do HCC, né? Parabenizo a todos vocês pelo trabalho que vocês fazem, que é um trabalho árduo, né? Não é fácil. E a gente agradece, né, a todos que colaboram, né, os comerciantes agora no bazar, a galera da região quando fazem as quermesses, né,
0: nossos voluntários.
1: Os voluntários.
0: São 300 voluntários em Catanduva e toda a região.
1: Olha,
0: importantíssimo.
1: Só,
0: eu tenho um voluntário que faz evento e eu tenho um voluntário que trabalha dentro do hospital ouvindo o paciente, servindo um copo d'água pro paciente.
1: É importantíssimo.
0: É importantíssimo.
1: Né?
0: É doação de amor 24 horas.
1: Ô, Júlio, o mundo tem jeito ainda, né?
0: Muito jeito. Com certeza.
1: Tem muita gente boa, né?
0: Catanduva tem muita gente boa. A região tem muita gente boa. Que isso legal. É importantíssimo.
1: Bom demais. Então tá dado o recado, então, galera, não esquece. Segunda-feira agora começa às 18 horas, né? Vai até às 10, até às 22 horas. Na segunda. Na terça, da uma até às 10 da noite, diretão.
0: Isso aí.
1: E na quarta, das 9 às 4.
0: Às 4
1: da tarde. Boa. Valeu, Júlio. Obrigado, viu? E quando tiver qualquer novidade, liga pra gente, venha pra cá. As portas da difusora estão escancaradas pra vocês
0: aqui. Eu é que agradeço muito, muito, muito pela oportunidade.
1: Valeu, Júlio. E a gente continua com música boa aqui, hein? 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

0: 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Agora é 3:12. Vamos dar uma olhada aqui no WhatsApp, que a galera já vem chegando com a gente. Quem tá chegando, salve, salve, Difusora, sextou com alegria, Deus abençoe, mais uma tarde, bom programa, toca aí pra nós, Igrejinha Azul, filho do Mijeca, com Mato Grosso e Matias, boa, hein? E a Igrejinha Azul, só trocou de padre, boa! Maria Silva, valeu, Maria Silva, Fabrício, sextou, manda um alô pra nós curtir aí, boa, mando, quem é? É o Cadu, é isso? Cadu Santos, valeu, valeu, valeu, valeu, Cadu! A Giselaine, boa tarde, tudo bem com você? Quem fala é o Lelove, tô no celular da minha mãe. Quero que você toque a música do latino, Renata, Renata Ingrata. Boa, a gente rola já já, tá? Quem mais tá por aqui? Fabrício Netão, boa tarde. Quer a música do Kid de Abelha? Nada sei. Valeu, um abraço aí, bom final de semana. Valeu, Netão. E aí, Otávio, só alegria, velho.
1: Boa tarde, meu amigo Fabrício Moreira. Tudo certo, meu amigo?
0: Graças
1: como é que você tá?
0: Graças a Deus, graças a Deus.
1: Ô, Fabrício, é que nós já pode tomar aquele pisuco nevado? Ah, tá muito cedo, hein?
0: Ah, deixa eu ver. 3:14, sexta-feira? Hã? Ó, já saiu do trampo, já fez as obrigações, tora o porrete, velho.
1: Se der.

0: Toca aí pra nós aí, cowboy vagabundo. Manda lá pro Diego lá, nosso ajudante. Valeu.
1: Valeu, Otávio. Cowboy vagabundo. Você por muito tempo teve tempo. É boa. Quem mais? Vai mandando aí, hein? 997-640-955. Qual que foi as primeiras aqui? Igrejinha Azul. Vamos ver aqui, pera lá. Vai lá, Sonoplasta, procura lá, Igrejinha Azul. Igrejinha Azul, cadê? Tá errado aí, Sonoplasta, tá errado. Ué, será que não tem aqui na playlist, cara? E a Igrejinha Azul? Não tem, bicho. Você tá de brincadeira comigo? Ai, ai, viu? Vamos aqui já, ó, quer ver? A gente já pega já a Igrejinha Azul. 997-640-955. Vai mandando aí, hein? Vai participando. Vamos junto até às 18 horas. Oi, o bazar lá, hein? Você viu? Que da hora, hein? Dezão as roupas, cara. Dezão cada peça. É tudo novo, hein? É, vou ir lá, Sonoplasta. Vou ir lá segunda-feira, cara. Saí daqui às 6, vou pra lá. Das 6 às 10. Vou comprar roupa pra mim, pro João, pra Monize. Vou comprar roupa tudo nós. Que pro cê, Sonoplasta? Sai de mim, rapaz. Meu filho tem 14 anos, não tem 60, não. Cadê? Eu sei que tem que ir lá comprar pra você, pros seus filhos, pra sua esposa. Você também é um mão de vaca dos caçamba também, hein, velho? Pô, vai lá, velho. Aí, deixa eu ver se já foi a música aqui. E a Igrejinha Azul só trocou de padre. Procura lá. Igrejinha Azul agora.

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0: Agora, 3:52. Vamos dar uma olhada aqui no WhatsApp. A Gislaine Rosa tá por aqui. Quem mais tá por aqui? Boa tarde, meu amigo. Manda uma música aí pro o meu amor hoje e sempre, o Carlos Sardinha. Oferece especial pra Giselaine Perpétua Martins. Eu amo muito, muito, muito, muito ela. Valeu, tá dado o recado aí, parabéns pro casal, pra esse amor bonito. Otávio Revestimento, aí Otávio, o que você me fala?
2: Oi, boa tarde.
0: Opa.
2: Peguei o celular do meu pai.
0: E aí, cara?
2: É eu, Miguel.
0: E aí, Miguel?
2: E o Heitor, que tá aqui do meu lado, pra mandar um boa tarde pra todo mundo.
3: Boa tarde.
0: Valeu, Heitor e o Miguel, é isso? Heitor e o Miguel?
2: É, Miguel e o Heitor que tá aqui do meu lado.
0: Miguel e Heitor, aquele abraço, obrigado aí pela audiência. Valeu, Miguel, valeu, Heitor. E aí, Fernando Pedra Portuguesa.
4: Tarde, Fabrício Moreira.
0: Você tá bom? Um
4: pagodinho pra nós aí. Pagodinho. Tô de Bezerra hoje, hein?
0: Bezerrão da Silva, já então, pera aí.
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0: Difusora FM, Hit Menina Veneno. Tem a Menina Veneno e o Menino da Oferta.
1: Isso, o Menino do Veneno sabe que morre, né?
0: Veneno, né?
1: É. Bom, entendeu, né? Bom, vamos lá então. Agora, o menino das ofertas do Ikegami sou eu, jovenzinho, bonitinho.
0: E mentirosinho também.
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1: 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É mole? Ai,

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1: 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Intervalo, volto já já com um montão de música boa pra você.
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0: de Paulo e Paulino.
1: Obrigado.
0: Que lindo, que lindo. Que obrigado. Prazer, que honra ter vocês aqui no nosso DVD.
1: A honra é nossa, obrigado pelo convite. Sucesso e mais sucesso ainda pra vocês, tá bom?
0: Obrigado, Deus abençoe vocês, viu?
2: Tchãozinho, Alessandro, obrigado pelo carinho de Paulo e Paulino.
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0: Por mais do que isso que a gente tem, ser mais do que isso que a gente é. Diego e Vitor Hugo, que pena.
1: Que pena!
0: Que pena.
1: Faz barulho pra Thales nessa, é?
2: Diego e Vitor Hugo!
3: Boa tarde!

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uma excelente sexta-feira pra você. Aí sim, hein? Já naquele clima de final de semana, ó. Finalzão de semana chegou. Chegou chegando, hein? Que legal ter a sua companhia novamente aqui pelas ondas do rádio. Por aqui é o Mau Mau e é um prazer ter você sempre, sempre curtindo muita música boa. E aumente o volume que vai começar a nossa festa, hein? Léo Foguete, já manda a primeira.

Esse é o Léo Balbinotti com Love Exalando. Ó, exalando amor, aí sim, hein? Júnior e César com Cheiro de Culpado. João Bosco e Vinícius com Mato Grosso e Matias e o Ponto de Chegada. Música linda demais, hein? E o Léo Foguete com Acertada. Foi a primeirona que abriu as cortinas dessa sexta-feira. 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Ótima noite pra você, agora 6:15.

0: Felipe Araújo, marcando presença em nossa programação. Estranho de novo. Victor e Léo com Zezé de Camargo e Luciano, Quando Você Some. Ah, não some não, hein? Cleiton Romário, Zé Neto e Cristiano Não Namora.
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0: Uma excelente sexta-feira pra você. Já naquele clima de final de semana, hein, gente? 3 de julho de 2026. Vou falar pra você aqui que na última segunda-feira, o cantor Gustavo Lima surgiu tomando soro em uma foto compartilhada pela sua esposa, Andresa Suíta. O clique foi feito após o cantor cancelar um show alegando problemas de saúde e ser xingado aí até pelo prefeito da cidade onde o evento aconteceria. Na imagem publicada pela esposa do cantor nos stories do Instagram, ele aparece deitado na cama com acesso venoso no braço. Ao lado dele estavam os filhos do casal, Gabriel e Samuel, de 7 e 6 anos. Juntinhos, assistindo o jogo do Brasil, legendou a esposa do cantor Gustavo Lima, que se apresentaria em Surubim, um evento que inicialmente estava planejado para acontecer no dia 18 e adiado a pedido dele como justificativa de que ele estava doente. Então, melhoras aí pro Gustavo Lima.

0: Os 10% a gente deixa pro garçom, né não?
1: Pra você de rádio ligado nessa sexta-feira, Maiara e Maraíza, 90-10, pra fechar mais uma sequência. O Gordinho Panda com Eu Te Seguro, Eu Quero Mais. Edson Hudson, pra você recordar. Tivemos ainda abrindo o bloco o som do Ed Brito e Samuel, Romance Rosa.
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1: 8:07, boa noite.
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0: É sexta-feira boa, é clima do finalzão de semana. Como é que tá a sua sexta-feira e em que você tá planejando para esse final de semana? A melhor programação do seu rádio tá aqui com a gente. Danilo e Davi, fechou mais um bloco, não mexe nas minhas gavetas. E Israel Rodolfo com a Mari Fernandes, seu brilho sumiu. A eterna rainha da sofrência, Marilinha Mendonça, segundo amor da sua vida. E o Fred Fabrício para abrir o bloco com Te Amar é Meu Talento. 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Boa noite, agora são 7:10.
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Pra você que tá trabalhando, tá em casa, tá no carro, tá curtindo a melhor programação do seu rádio nessa sexta-feira. Marília Tavares, desencontro de mensagens. Kleber e Cauã com sonho. A boiadeira Ana Castela também passou nesse bloco. É que eu não te conheci. E o Gustavo Lima abriu a sequência com o Termina Comigo Antes. Boa sexta-feira pra você.

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3: É hora do nosso momento nostalgia. Valendo pra você mais uma edição das mais antigas. Aquele momento que você gosta, em que você recorda três do fundo do nosso baú musical. E a primeira

essa música é linda, hein? Christian Cristiano Fã. Olha, tenho certeza que você cantou junto e ergueu o volume, como também cantou com o Fernando e Sorocaba, Paga Pau. Daniel Embriagado de Amor abriu essa sequência das mais antigas. As mais antigas voltam a qualquer momento aqui na rádio, ó. Aproveita e pede sua saudade. Quem sabe ela já não aparece na próxima edição das mais antigas. 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São 7:36. Boa noite.

0: Legal, Henrique Diego, pra fechar mais um bloco bem legal nessa sexta-feira singular. O Gordinho Panda com Corpo Nu. Tivemos ainda o Felipe Araújo, Despedida de Sofrimento. Nayara Azevedo abriu a sequência junto com o Felipe Rodrigo e o Bonzinho que Traz.
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0: Uma ótima noite para você, agora 9 para as 8.
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Clara e Maraísa. Quem sente saudade sou eu, pra fechar mais uma sequência que teve o Luan Santana, mesmo sem estar, junto com a Sandy. Matheus e Cauã também passaram por aqui com a Simone Mendes e o Meu Silêncio.

0: e suas respectivas esposas num encontro descontraído nos Estados Unidos. O momento foi compartilhado nas redes sociais pela Desirê Soares, esposa do Galvão Bueno, que registrou a celebração após mais uma transmissão dele à frente da equipe esportiva do SBT. Galvão apareceu usando um blazer oficial da emissora com a credencial da FIFA, enquanto brindava o resultado que garantiu a permanência da seleção na Copa do Mundo. Na legenda de uma das publicações, a esposa do Galvão fez questão de destacar o empenho do marido durante a cobertura do Mundial. Ele merece, ele merece. Em outro registro, o casal apareceu ao lado de Ronaldo Nazário e também da modelo Celina Locks. As duas usavam camisas oficiais da seleção brasileira durante o encontro realizado num restaurante após a partida. Boa noite, agora 8:13.
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Sebrae Safadão, Wesley Safadão com Natanzinho e a mentira estampada, Mari Fernandes com Telefone Sem Fio. Saudade foi o som do Eduardo Costa. E pra abrir mais uma sequência, o Israel Rodolfo, hoje não, ou hoje sim, hoje é sexta-feira, dia de fazer um monte de coisa bacana, hein? Já começar a planejar o final de semana, ei, coisa boa. Obrigado pela sua companhia, um forte abraço pra você que tá sempre, sempre aqui com a melhor programação do seu rádio. São 8:36, uma ótima noite para você.

Diego e Vitor Hugo, pra fechar mais um bloco. Ô, oh, perigo errado, triplo. Fernando e Sorocaba com Teus Segredos. Música junto com Hugo e Guilherme. Leonardo, mais uma noite sem você. Aí não dá, né?

0: 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As notícias do governo federal que movimentaram o país no dia de hoje.
1: Olá, boa noite.
2: Boa noite para você que nos acompanha em todo o país.
1: Sexta-feira, 3 de julho de 2026.
2: Vamos ao destaque do dia: educação, saúde e habitação.
1: Novos hospitais, inovação e atendimento especializado terão investimentos de mais de 465 milhões de reais.
2: Inaugurados 10 campi de institutos federais pelo Brasil.
1: Minha Casa Minha Vida entrega mais de 1.600 moradias em 6 estados.
2: Presidente Lula defende investimentos em infraestrutura social e acesso a serviços públicos essenciais.
3: É o dinheiro, que gera mais emprego, que gera mais renda, que gera mais desenvolvimento e que gera conquista para todo mundo. Esse é o dinheiro bom.
1: E ainda, fortalecimento do empreendedorismo.
2: Mais oportunidades para contratação de serviços pelo governo federal.
1: Desenrola MEI. Microempreendedores individuais que estão na dívida ativa poderão limpar o nome da empresa. Gabriela Noronha.
4: A iniciativa vai atender mais de 3 milhões de MEIs que possuem pendências na dívida ativa da União.
2: Você vai ouvir também incentivo à produção aliada à preservação ambiental.
1: Fundo Amazônia vai investir até 230 milhões de reais para fortalecer negócios na Amazônia Legal. André de Barros Lima.
5: O apoio inclui assistência técnica, formação, capacitação, assessoria para gestão e regularização documental.
2: Hoje, na apresentação da Voz do Brasil, eu, Mariana Jungmann e Luciano Seixas.
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2: Ambulâncias, unidades odontológicas, inauguração de institutos federais e mais de 1.600 moradias.
1: O governo do Brasil realizou várias entregas nesta sexta-feira na saúde, educação e habitação, com investimentos de mais de 1 bilhão de reais pelo Programa de Aceleração do Crescimento.
2: A entrega foi feita ao mesmo tempo em 12 cidades diferentes.
6: Todas as entregas foram simultaneamente em cidades dos estados de São Paulo, Rio de Janeiro, Pernambuco, Amazonas, Piauí, Alagoas e Sergipe, com participação de ministros e autoridades locais por videoconferência. Na educação, foram inaugurados 10 novos campi de institutos federais, com investimento de 206 milhões e 600 mil reais, sendo 196 milhões de reais do novo PAC. As unidades ampliam a oferta de ensino técnico e profissionalizante, parte do plano de expansão da rede federal, que prevê a construção de 111 novos institutos em todo o país, com potencial para criar 155 mil novas vagas. O ministro da Educação, Leonardo Barchini, destacou que o governo investe em educação de qualidade e oportunidades para os estudantes.
7: Você entra aqui no ensino médio, você pode fazer graduação, você pode fazer licenciatura, você pode fazer curso subsequente, você pode fazer mestrado, doutorado, enfim. Isso aqui abre as portas para todas as oportunidades que os nossos jovens precisam.
6: Na saúde, o governo do Brasil anunciou investimentos de 464 milhões e 800 mil reais para fortalecer o Sistema Único de Saúde. O pacote inclui a entrega de ambulâncias, unidades odontológicas móveis, micro-ônibus para transporte de pacientes, equipamentos para hospitais e unidades básicas de saúde, além da ampliação do programa Agora Tem Especialistas. Também foram inauguradas novas estruturas hospitalares e anunciadas ações para ampliar o atendimento especializado e incentivar a inovação tecnológica no SUS. Explica o ministro da Saúde, Alexandre Padilha.
8: É o Brasil ter cada vez mais capacidade de produzir aqui no Brasil os medicamentos, as tecnologias, o conhecimento necessário para cuidar da saúde do nosso povo, para a gente ficar soberano.
6: Na habitação, 1.619 novas moradias do programa Minha Casa Minha Vida foram entregues simultaneamente em 6 estados, beneficiando cerca de 6.500 pessoas. O investimento é de aproximadamente 263 milhões de reais. O ministro das Cidades, Vladimir Lima, disse que somadas as entregas realizadas nessa semana, já são 1.753 novas moradias destinadas a famílias de baixa renda em diferentes regiões do país.
9: Hoje nós temos 2 milhões e 500 mil moradias contratadas no âmbito do programa Minha Casa Minha Vida. E vamos chegar até 3 milhões no final deste governo.
6: O presidente Lula defendeu investimentos em infraestrutura social e o acesso da população a serviços públicos essenciais.
3: Dinheiro bom é dinheiro investido em obra, em educação, em saúde, em ferrovia, em rodovia. É o dinheiro que gera mais dinheiro, que gera mais emprego, que gera mais renda, que gera mais desenvolvimento e que gera conquista para todo mundo. Esse é o dinheiro bom.
6: Somadas, as ações dessa sexta-feira representam mais de 930 milhões de reais em investimentos nas áreas de educação, saúde e habitação. Reportagem Pablo Mundim.
1: E o presidente Lula sancionou lei que cria a Universidade Federal do Esporte, vinculada ao Ministério da Educação.
2: A universidade vai, em um único local, desenvolver atividades de ensino, pesquisa, extensão e inovação, voltadas ao desenvolvimento da ciência do esporte.
1: Entre as finalidades estão capacitar profissionais para atuar em organizações esportivas e no treinamento de atletas e incentivar a produção de conhecimento científico e tecnológico na área.
2: Com sede em Brasília, a universidade poderá instalar campi em outros estados.
1: Mais fôlego para quem empreende no Brasil.
2: Essa semana, o governo federal anunciou medidas para quem trabalha como MEI.
1: Hoje foram anunciadas mais duas novidades: o Desenrola MEI, voltado para quem precisa regularizar dívidas fiscais,
2: e a expansão do Contrata Mais Brasil, plataforma que conecta os empreendedores que querem prestar serviços a órgãos públicos.
4: O Desenrola MEI vai permitir que microempreendedores individuais de todo o Brasil renegociem dívidas tributárias. A iniciativa vai atender mais de 3 milhões de MEIs que possuem pendências na dívida ativa da União. Serão atendidos empreendedores com débitos de até 20 mil reais. Entre as facilidades inéditas está o parcelamento dos débitos em até 145 meses ou mais de 12 anos. Os descontos sobre juros, multas e encargos legais podem chegar a 70%. Annelise Lenze, procuradora da Fazenda Nacional, explica o objetivo.
10: É um programa de transação tributária customizado para sustentabilidade do pagamento e para a saúde financeira desses MEIs e que vem fechar o ciclo de estímulo a novos créditos, a novos negócios, ao desenvolvimento econômico e social e a proteção também, proteção social de cada um desses MEIs.
4: Outra nova medida é a expansão do Contrata Mais Brasil, que facilita a contratação de microempreendedores individuais. O profissional se cadastra na plataforma e pode prestar serviços para os governos federais, estaduais e municipais, como pintura, manutenção, entre outros. O programa agora terá 141 atividades econômicas contempladas. Antes eram 107. Foram incluídos serviços como alimentação, fotografia, produção cultural, estética e organização de eventos. Além disso, mais instituições estão aderindo à plataforma. Quase 90 novos órgãos aderiram ao sistema, incluindo o Banco do Nordeste e a Fiocruz. O ministro do Empreendedorismo, Paulo Pereira, fala quantos empreendedores podem ser alcançados com as mudanças.
11: Bancos públicos, empresas estatais, serviços federais passam a incluir os seus serviços no Contrata Mais Brasil, ao mesmo tempo que mecanismos de busca ativa desses MEIs farão um esforço para incluir algo como um potencial de 5,5 milhões de MEIs, algo como que pode chegar a 6 milhões de MEIs na plataforma pública. Então, uma plataforma de compras públicas voltada para os MEIs.
4: Os anúncios fazem parte de uma série de medidas anunciadas para os microempreendedores. Na segunda-feira, o presidente Lula já havia enviado ao Congresso Nacional a proposta de reajuste do teto de faturamento do MEI, de 81 mil para 140 mil por ano. Atualmente, o Brasil possui mais de 16 milhões de microempreendedores individuais. Reportagem Gabriela Noronha.
1: Quem tem interesse em participar do Desenrola MEI poderá acessar o sistema a partir do dia 6 de julho no site www.regularize.pgfm.gov.br.
2: O programa Gás do Povo agora chega a 100% dos inscritos no Cadastro Único de Programas Sociais do Governo do Brasil.
1: São mais de 15 milhões de recargas do botijão de gás de 13 quilos que estarão disponíveis aos beneficiários a partir do próximo dia 10 de julho.
12: Para a dona de casa Maria José de Carvalho, o botijão de gás na cozinha é motivo de alívio. Moradora do Sol Nascente no Distrito Federal, ela recebe o botijão gratuitamente por meio do Programa Federal Gás do Povo. Segundo Maria, foi graças ao programa que ela deixou para trás o fogão a lenha.
13: Quando eu morava no barraco de madeira, eu cozinhava na lenha, porque aqui é uma quadra que ninguém presta nada para ninguém, né? Agora melhorou um pouco.
12: Lançado em setembro de 2025 para substituir o antigo Vale Gás, o programa Gás do Povo é administrado pelos Ministérios de Minas e Energia e do Desenvolvimento e Assistência Social, Família e Combate à Fome. Segundo o governo federal, já são quase 15 milhões de recargas gratuitas realizadas em todo o Brasil desde o início do programa, como explica o ministro de Minas e Energia, Alexandre Silveira.
14: É 100% de cobertura. Já são 15 milhões de recargas. Hoje o país todo está coberto. Onde não tem revenda, as distribuidoras estão chegando com a entrega em veículos móveis e todo o público-alvo, que é o público do Cade Único, já recebe o botijão de gás, essa grande medida de proteção social.
12: Em julho, os beneficiários do programa poderão retirar a recarga gratuita do botijão de gás de 13 quilos a partir do dia 10. O benefício ficará disponível até 9 de agosto. A retirada do botijão pode ser feita diretamente nas 26 mil revendas credenciadas, espalhadas por mais de 4.800 municípios brasileiros. Com locução de Nazi Brum, reportagem de Gabriela Noronha.
2: O Escritório Nacional Antifacção foi inaugurado nesta sexta-feira, no Rio de Janeiro.
1: A nova estrutura lançada pelo Ministério